0: duas horas.
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tenho pessoas deficientes na família, tenho um tio deficiente, que é para mim completamente normal, portanto é especial, não é? Todos nós temos algo sempre para lhes mostrar, que é nosso. Neste caso, eu tenho a minha música para mostrar, e se com ela consigo, de certa forma, fazê-los sentir felizes, não é? Por que não abraçar estas campanhas e levar um pouco de amor e de alegria a estas pessoas, que eu acho que é importante.

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1: 3 horas.
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Eu gosto de cantar com verdade. E se nós estamos a cantar uma coisa que não vivemos, que não sentimos, que não passamos, deixa de ser verdade, estamos a ser só atores.

quando acreditamos no nosso trabalho, somos menos vulneráveis àquilo que acontece de fora para dentro. Muitas vezes não é fácil, muitas vezes somos confrontados com inúmeras dificuldades, mas eu acho que tendo um trabalho em que acreditamos, tendo um trabalho consistente, eu acho que isso fará certamente com que essas dificuldades tenham um peso menor.

0: 4 horas.
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mesmo que as pessoas achem que a justiça não funciona como se quer, talvez ainda não funcione da melhor forma que se quer, mas vai funcionar quantos mais formos nós a fazerem as denúncias. Vai funcionar quantos mais formos nós a abrirem os olhos, quantos mais nós formos a revolucionarmos também as coisas. Nós temos um poder, nós temos uma voz que nos foi calada. O meu papel vai ser sempre, além da minha parte pessoal, eu quero mesmo que o meu papel seja, na vida, trazer

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0: 5 horas.
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0: Olha a minha vida. Lá me perdi outra vez. Ah, senhora, como acontece?
1: Os seus colegas foram para aquele lado.
0: Pois é, mas eu também a pensar na vida. Como sou muito distraído, sigo em frente e pronto, e acontece-me isto.
1: Mas você é assim tão distraído?
0: Não me fale nisso, senhor. Está a ver a minha cara?
1: Ana, tanto longe.
0: Pois foi um distraimento. Ensaboei-me com a navalha e fiz a barba com o pincel. Ora, minha.
1: Livre? Por isso você tenta-me aparecer.
0: Tenho-me a aparecer porque fiquei muito agoniado com o almoço.
1: Caiu-lhe mal, é?
0: Não, senhora. Foi um distraimento. Quando dei por mim, tinha comido o guardanapo e limpava a boca com o bife. Ah, sim.
1: Oh, e o guardanapo estava saboroso?
0: Não, senhora. Sabia na fetalina.
1: Ah, o que estou a ver é que você é muito infeliz.
0: Ah, não há nada que não me aconteça. Até no negócio. Olha, uma vez meti-me num negócio de sabão e fiquei limpo.
1: Se era de sabão, está bem.
0: Mas depois meti-me num negócio de carvão e fiquei sujo.
1: Você quer essa felicidade toda, não devia sair de casa.
0: Ai, não. Pois lá em casa ainda é pior. O senhor quer ouvir. Não

um rapaz que gosta muito de densidade, do profundamento, adiro-me muito à melancolia, à harmonia, nem que seja uma alegria triste, uma força triste que a música tem, a apreciação daquilo que é mais profundo e todas essas coisas, não necessariamente fazendo somente músicas tristes, mas a música tem que ter força e densidade e peso e estrutura e massa sonora, que eu adoro, porque eu bebi muito do rock progressivo, que eram as coisas que o meu pai ouvia. Meu pai é uma grande influência minha a nível musical.

0: 6 horas.
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Só valorizamos quando alguém de fora valoriza primeiro. Um turista descobre um lugar nosso e de repente já parece especial.

apesar de tudo, a Terra continua a girar. Gira indiferente às certezas dos que negam os factos e às conveniências dos que reescrevem a história.

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1: Diz enquanto apanha cogumelo.

através das redes sociais, no Facebook, no Instagram, a Viviane Artist, também no YouTube. Pronto, podem ver lá os meus vídeos, ir acompanhando os meus concertos e mandar-me também algumas mensagens. Eu tento sempre responder e vou divulgando assim as coisas que eu vou fazendo.

Há relações que continuam por amor e há outras que continuam por hábito, medo, culpa ou lealdade. E crescer também é perceber esta diferença e aceitar que nem todas as pessoas que começam a viagem connosco vão chegar ao mesmo destino. Isso não apaga a história, só significa que a vida continuou a andar.

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0: 8 horas.
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1: A gestão dos resíduos no Algarve está a gerar um novo confronto entre o governo e organizações ambientais numa altura em que a região procura soluções para reduzir a deposição em aterro. A ministra do Ambiente e Energia, Maria da Graça Carvalho, tem defendido a valorização energética dos resíduos como uma das soluções para responder ao problema da capacidade dos aterros no Algarve. O governo admite, no entanto, avaliar outras soluções. A Zero rejeita a incineração e defende o reforço do tratamento mecânico e biológico dos resíduos através da melhoria e ampliação das duas unidades existentes da Algarve. A Associação Ambientalista aponta agora para a declaração de impacto ambiental da nova célula D do aterro sanitário de Sotavento em Loulé. A decisão da CCDR Algarve é favorável, mas condicionada, e determina que os resíduos depositados não podem manter matéria orgânica não estabilizada. A nova célula terá capacidade para cerca de 875 mil toneladas. A Zero considera que esta exigência torna prioritário o tratamento dos resíduos antes da sua deposição em aterro. A associação defende ainda a separação dos resíduos domésticos dos produzidos por atividades económicas, como a hotelaria. Do outro lado, a região enfrenta uma necessidade de aumentar a capacidade de tratamento. A CCDR Algarve identifica atualmente dois aterros de resíduos urbanos em funcionamento, o do Sotavento em Loulé e o do Barlavento em Portimão. O debate deverá prosseguir com a avaliação das soluções para o futuro da gestão de resíduos no Algarve entre o reforço do tratamento e da reciclagem, a valorização energética e a redução da dependência dos aterros. O CDS-PP do Algarve vai apresentar nas Assembleias Municipais da região moções contra a instalação de uma incineradora de resíduos no Algarve. O partido pede ao Governo que suspenda o concurso público anunciado para 15 de outubro e propõe como alternativa uma solução de zero aterro baseada na valorização orgânica dos resíduos e na produção de combustível derivado de resíduos. Segundo o CDS-PP, esta alternativa teria um custo estimado de cerca de 229 milhões de euros, abaixo dos cerca de 300 milhões apontados para a incineradora. Em Portimão, a moção apresentada pelo CDS-PP na Assembleia Municipal a 29 de setembro foi rejeitada. Segundo o partido, PS, PSD e Chega votaram contra, a IEL absteve-se e o CDS-PP e o Bloco de Esquerda votaram a favor. O CDS-PP defende ainda que os estudos que sustentam a opção pela incineração sejam divulgados e submetidos à discussão pública antes do avanço do concurso. A Câmara de Lagoa inicia na próxima segunda-feira a obra de requalificação da Rua Infante de Sagres, no Parchal. A intervenção representa um investimento de cerca de 1,6 milhões de euros e tem um prazo de execução previsto de 12 meses. Os trabalhos incluem a renovação das redes de abastecimento de água, saneamento e drenagem de águas pluviais, bem como o enterramento das redes de iluminação pública e telecomunicações. A obra prevê ainda novos passeios, a requalificação do pavimento e alterações na cota da estrada, com o objetivo de melhorar as condições de circulação e segurança. A Câmara de Lagoa avisa que os trabalhos vão provocar constrangimentos temporários na circulação e no cotidiano dos moradores e comerciantes da região. O município de Portimão recebeu 14 distinções no 4º Congresso Cidade Social, realizado nos dias 1 e 2 de outubro. Em Lagoa e Portimão, 12 projetos receberam o Prémio de Excelência Autárquica, 8 na categoria Ouro e 4 na categoria Diamante. Foram ainda atribuídos 2 reconhecimentos da qualidade. As distinções abrangem 7 áreas: desporto, juventude, proteção civil, ação social, saúde, cultura e educação. Entre os projetos distinguidos estão o Março Jovem, o Portimão 360, o Programa Municipal de DAE, a Unidade de Saúde Móvel, os Centros de Convívio Sénior, as Marchas Populares e o Festival da Sardinha. Quatro projetos receberam a distinção Diamante, depois de já terem sido reconhecidos em edições anteriores. O Mantenha-se em Forma na Praia, o Festival da Sardinha, o Correio dos Afetos e a Caixinha dos Sons. Portimão foi o município algarvio com o maior número de distinções nesta edição do Congresso Cidade Social.

0: 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Destaques do semanário Jornal do Algarve. Tempos em observação deixam algarvios em desespero. Nas urgências hospitalares há quem espere, mas nem sempre alcance. Não é segredo as horas passadas pelos algarvios nas urgências dos hospitais, com os tempos de espera para a primeira observação a serem um fator fundamental de diagnóstico. No entanto, o Jornal do Algarve viu que nas salas de espera os problemas das pessoas vão além dessa questão. Do outro lado, os profissionais da saúde querem uma maior valorização da profissão e mais condições. Lídia Jorge, nomeada para Prémio Nobel da Literatura, o resultado é conhecido hoje. Castro Marim reivindica instalação de área empresarial do Algarve no Conselho. Movimento de utentes quer verba para requalificar Estrada Nacional 125. Preço das casas no Algarve atinge novo máximo histórico. Plano de drenagem vai ser retomado em Albufeira. O investimento é na ordem dos 46 milhões. Lar clandestino de Olhão encerra devido a maus tratos. António Costa Correia publica 8º volume de Memórias e Documentos. 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

gostava mesmo sim de deixar essa mensagem de que uma pessoa que está convosco e que vos faz sentir mal, essa pessoa não gosta de vocês, essa pessoa não pode estar perto de vocês. Vocês têm que saber dizer não às coisas. Eu não soube dizer não, por isso é que eu acho que isto é tão importante. Parecem coisas que se deu aprender na pré-escola, mas aprender a dizer que não é mesmo a coisa mais importante. Eu estou a aprender a fazer isso, aprender a gostar de mim, aprender a dizer que não, aprender a saber o meu valor e o que é que eu não posso permitir. E denunciar as coisas é muito importante.

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1: No episódio de hoje, vou falar-vos do livro O Que Ninguém Viu, de Andréa Mara, editora Singular. Após um acontecimento trágico, surgem, invariavelmente e de forma irremediável, o remorso, o arrependimento e a culpa. Assim encontramos Saive, dilacerada com o que podia ter feito, o que podia ter sido e não foi, e o se a martelar de forma impiedosa à memória. Se não tivesse dito às meninas que fossem à frente, se a editora não tivesse ligado, se não se tivesse distraído, sempre que a desgraça nos bate à porta, procuram-se razões nos pequenos detalhes de cada decisão. Se não tivessem escolhido aquele dia, se não tivessem ido para Londres, se os amigos do marido não se tivessem juntado para um encontro 20 anos depois, a lista é interminável. E, no entanto, aconteceu. Saive, em plena hora de ponta, a empurrar o carrinho com uma mão, com a plataforma do metro repleta de pessoas. Entretanto, o telefone toca. Ela a tentar perceber quem seria e a preparar-se para rejeitar a chamada. Ela a dizer à Faye, a filha mais velha, para entrar com a Bia, que estaria logo atrás. O toque finalmente silencia-se, talvez porque ali não haja rede. Quando olha de novo à procura das filhas, elas já estão mais à frente. Tenta alcançá-las, mas há um mar de gente em direção às portas. E ela há uns metros atrás. Ainda vê as meninas de mão dada, a Bia, a mais pequena de 2 anos, a entrar com a mana de 6. E depois as portas fecham-se. Ela do lado de fora, a composição a afastar-se, e ela a gritar enquanto abre caminho por entre as pessoas. Mas já não adianta, os dados estão lançados e um verdadeiro pesadelo começa. Boas leituras!
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0: 9 horas.
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tudo bem, estávamos a acertar as coisas, até que o dono do bar nos disse, então, como é que vocês se chamam? E nós aí, pois não tínhamos pensado ainda nisso. Olha, então põe aí umas aspas na tua agenda, pá, e nós assim que soubermos o nome da banda, vamos-te dizer. E entretanto as aspas ficaram na agenda dele e nós assumimos, entre aspas, como sendo o nome

0: outra influência para além da mãe é o tio Guto. Fale-me deste tio.
1: Como é que você sabe isso?
0: Estou sempre muito bem informada, eu não revelo as minhas fontes.
1: É a primeira vez que me falam no meu tio Guto. Fantástico. Não, o meu tio Guto é mesmo a grande feijão, porque foi ele que me ensinou a tocar viola e que me ofereceu o famoso livro do Eurico Cebolo, onde eu aprendi a tocar e a minha vontade de tocar era tanta que eu precisava de ir para as férias para tocar viola para a praia. Eu não sabia coisa nenhuma e comprei uma primeira viola que eu gostava muito, que era muito bonita, mas era uma viola de cordas de aço, que tinha uma tensão muito grande nos dedos, que eu fazia-me feridas e eu não conseguia tocar mais, mas como eu não podia deixar de tocar, punha os dedos no congelador para não sentir,

Crianças pela Paz é um projeto que eu tinha na cabeça já há alguns anos. Com a pandemia depois consegui desenvolver na minha cabeça, obviamente, melhor, e é um projeto que veio como finalidade doar instrumentos musicais e bolsa de estudo à criança refugiada e criança carenciada também. O projeto em si é um projeto que veio uma série de cantoras muito conhecidas, todos a fazer um dueto com uma criança. São todos duetos que vêm do repertório do cantor e depois há um tema com todos eles. De repente em estúdio tinha qualquer coisa como uns 60 entre cantores e crianças ou 60 pessoas. Foi uma maluquice, mas gostei imenso. Espero que se repita.

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Hoje, Ritual Tejo com três vidas no arranque da nossa emissão de quinta-feira para o 8 de outubro. Café e Companhia está a começar. Vamos ficar por aqui até bem perto da uma da tarde. Muito bom dia, seja bem-vindo. Para além das nossas rubricas fixas, temos as móveis. Dentro de momentos vamos conhecer os destaques da imprensa regional para esta quinta-feira, com o Jornal do Algarve, o único jornal que ainda é impresso em papel, pelo menos o semanário. Depois, a segunda hora vai-nos trazer a presença habitual em todas as quintas-feiras do Fábio, com as reflexões do Fábio. É aquele nosso momento mais zen do programa. O Fábio fala de assuntos que são comum a todos, assuntos do dia-a-dia, e depois deixa-nos algumas ferramentas para contornarmos pequenos obstáculos que vamos conhecendo ao longo do processo, não é? A vida é mesmo assim, tem altos e baixos, tem caminhos a direito, mas às vezes tem cá umas curvas que, se tivermos assim umas dicas de quem sabe, a coisa fica bem mais facilitada. Espero muito sinceramente que esteja bem disposto. Não está, pois eu dou-lhe motivos para estar. Sorria, vá lá, é quinta-feira. No fim de semana está cada vez mais perto, verdade? Então, o bom tempo faz sentir-se, pelo menos aqui no Algarve, apesar das ameaças de chuva. O São Pedro, pelo menos aqui em Portimão, não tem dado chuva, apesar de eu todos os dias estar aqui e dizer que vai haver chuva. Portanto, hoje é mais do mesmo, chuva ou aguaceiros fracos, vento a soprar também fraco, e uma temperatura máxima a chegar aos 27 graus. Digam-me lá, está-se bem no Algarve, verdade? A temperatura máxima é elevada para esta altura do ano, portanto o sol continua a fazer-se sentir em terras do sul. É aqui que estamos bem. Os próximos dias dão-nos ainda mais calor, ou pelo menos mantemos estas temperaturas dos 27 graus. Mas amanhã terei a oportunidade de vir falar da previsão do estado do tempo para o fim de semana, mas posso adiantar que não há chuva. Não há cá nada disso. Voltar à música é uma boa ideia, parece-lhe bem, certo? Então, Rogério Charras vem aí com o tema Quando Nós Formos Velhinhos, logo a seguir O Melhor de Mim, da Marisa. Eu volto depois com as capas dos jornais e os principais temas que estão a marcar a atualidade de hoje.

Governo apresenta a proposta de orçamento do Estado para 2027. O Governo prepara mudança de peso no Serviço Nacional de Saúde. A Associação defende aumento de 5% para medicamentos genéricos. Atrasos em aeroportos europeus no verão atingiram, ou aliás, custaram 1.000 milhões. 16 detidos em operação contra tráfico de droga no Porto. Surto de peste pneumónica. A OMS pede transparência à Rússia. A Rússia nega risco epidémico após suspeitas de peste pneumónica na Sibéria. A Dinamarca acusa a Rússia de ataques de sabotagem a empresas de defesa. Moldova denuncia sobrevoo de aparelho no espaço aéreo nacional. Houthis do Iémen confirmam um ataque contra aeroporto de Riad. Consulado britânico em Jerusalém fechou após ordem israelita. Academia Sueca revela Prémio Nobel da Literatura. Donald Trump volta a reivindicar o Prémio Nobel da Paz. É para rir, isto é para rir. Morreu Mari Carmen, a espanhola que inspirou manifestações pela habitação. Agora as capas dos jornais. Começamos com o Diário de Notícias. Banco de Portugal pede apoios mais certeiros nos combustíveis. 3 anos depois, israelitas lembram com dor e críticas o 7 de outubro. Palestinianos choram a destruição de Gaza. O Público traz à capa: Governo prepara fusões na saúde e a criação de uma agência pública. A reforma será apresentada em breve e a direção executiva do SNS deverá dar lugar a um novo organismo que integrará a administração central do sistema de saúde. Álvaro Almeida estará de saída. O Orçamento do Estado para 2027 é hoje apresentado. No mundo imerso em dívida, impõe-se a dose certa de prudência. Outra capa, o Jornal de Notícias destaca centena e meia de empresas envolvidas em burla milionária no IVA de telemóveis, PJ, GNR e Fisco, numa das maiores operações de que há memória, com 1.100 efetivos e 59 detidos. O esquema em carrossel terá lesado o Estado em 155 milhões de euros ao longo dos últimos 3 anos. Picadas mortais de vespa asiática fazem disparar os alarmes. O inseto chega a todos os distritos, Braga e Leiria mais afetados.

na ordem dos 600 milhões de euros. A Federação de Futebol espera Ronaldo já na próxima convocatória. Agora o Jornal Negócios, IRS, choque fiscal da Troika ainda castiga rendimentos mais altos. Os 10 alertas do Banco de Portugal para o Orçamento do Estado e o Estatuto de Refúgio protege dívida nacional de França. Condutores estão a ir aos super para atestar com combustíveis baratos. Garantia Pública, banca ainda tem 50% do plafond para esgotar até final do ano. O Jornal Económico traz já a capa da sua edição de hoje. Proibição de exportação de diesel pode piorar a situação, diz o CEO da Chevron. Casas sobrelotadas com jovens sub 30 a um nível mais alto em 18 anos. Portugal está pior agora do que há 10 anos, também dizem os. Diz, aliás, o ex-líder do PSD, Rui Rio, faz assim um balanço negativo da última década. E Banco de Portugal pede prudência orçamental e revê em alta crescimento do PIB para 2,3%. Vamos até à imprensa desportiva. Começamos com o jornal O Jogo. Firmeza dentro e fora do campo. Palavras de Vilas Boas, André Vilas Boas, que chama todos para a luta numa grande festa do orgulho portista, marcada por emoções fortes. Agora o recorde, jackpot Pavlidis, renovou e passou a ser o mais bem pago do plantel benfiquista. E fechamos com o jornal A Bola, também com outro benfiquista, não é? É que Veri está pronto, o Benfica recebe o Vitória de Guimarães no regresso da Liga. É tudo, voltamos à música para escutarmos Ivandro com o tema Lua. Logo a seguir entra o Daniel Vieira com os Dias da História.

0: massacre da salsa na República Dominicana. Estenderam-se até este dia os ataques sistemáticos aos imigrantes haitianos na zona fronteiriça da República Dominicana, levados a cabo pelo exército às ordens do presidente Rafael Trujillo. Não se sabe exatamente quando se iniciaram, mas terão durado várias semanas. No dia 2, Trujillo declarara estar em curso uma operação contra os haitianos e que 300 já haviam sido mortos. Calcula-se que tenham morrido mais de 30 mil pessoas a tiro ou a golpes de katana. Os incidentes ficaram conhecidos como El Corte, ou Massacre da Salsa, porque as tropas de Trujillo identificavam os alvos forçando cada pessoa a dizer ramo de salsa. A francofonia dos haitianos e a sua incapacidade de pronunciar a palavra de forma correta em espanhol, ou seja, perejil, significavam, portanto, uma sentença de morte. Embora os dois países partilhem a mesma ilha e o mesmo passado colonial, sob domínio francês e espanhol, as relações eram então difíceis. Havia um historial de conflitos e disputas fronteiriças, mas o principal foco de tensão era a migração de haitianos que procuravam trabalho nas plantações dominicanas de cana-de-açúcar. Embora esta mão de obra fosse necessária, o ditador Trujillo era hostil aos imigrantes, que acusava de todo tipo de roubos e crimes. Na base das perseguições estavam, porém, as convicções profundamente racistas das elites do regime, a quem repugnava a chegada de imigrantes com cor de pele escura, como era normalmente a dos imigrantes haitianos. Apesar da dimensão dos massacres, o seu impacto internacional foi reduzido devido à zona remota em que ocorreram e ao estatuto social das vítimas. O único efeito conhecido foi o pagamento de uma indemnização, mas o dinheiro entregue por Trujillo foi inferior ao exigido e perdeu-se na burocracia haitiana, tendo as famílias das vítimas recebido quantias irrisórias. Não existem registros nem estatísticas fiáveis sobre o número de vítimas do massacre, mas parece ter-se repetido alguns meses depois na região sul da fronteira.
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Olá, boa quinta-feira. O Dia Mundial do Polvo tem lugar no calendário a 8 de outubro. O dia 8 alude aos 8 tentáculos do polvo. Como animal único que é, reservou-se um dia no calendário anual só para ele. Os polvos são constituídos por 90% de músculos e, como não possuem ossos, podem caber em espaços do tamanho de uma moeda. Eles podem ainda mudar de cor e de textura de pele rapidamente. Um polvo tem cerca de 500 milhões de neurónios no cérebro e nos tentáculos. Tem 3 corações e sangue azul, existindo 300 espécies de polvos recolhidas. Hoje os nossos parabéns vão para Bruno Mars, apelidado de Novo Rei do Pop. Faz 41 anos. É um cantor, compositor, produtor musical e multi-instrumentista americano, nascido e criado no Havaí. Vindo de uma família com uma grande tradição musical, Mars começou a cantar e apresentar-se como um artista amador durante a infância. Depois de se formar no ensino médio, decidiu mudar-se para LA, na Califórnia, com o objetivo de investir cada vez mais na sua carreira musical.

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1: 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Destaques do semanário Jornal do Algarve. Tempos em observação deixam algarvios em desespero. Nas urgências hospitalares há quem espere, mas nem sempre alcance. Não é segredo as horas passadas pelos algarvios nas urgências dos hospitais, com os tempos de espera para a primeira observação a serem um fator fundamental de diagnóstico. No entanto, o Jornal do Algarve viu que nas salas de espera os problemas das pessoas vão além dessa questão. Do outro lado, os profissionais da saúde querem uma maior valorização da profissão e mais condições. Lídia Jorge, nomeada para Prémio Nobel da Literatura, o resultado é conhecido hoje. Castro Marim reivindica instalação de área empresarial do Algarve no Conselho. Movimento de utentes quer verba para requalificar Estrada Nacional 125. Preço das casas no Algarve atinge novo máximo histórico. Plano de drenagem vai ser retomado em Albufeira. O investimento é na ordem dos 46 milhões. Lar clandestino de Olhão encerra devido a maus tratos. António Costa Correia publica 8º volume de Memórias e Documentos. 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

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São 10h46, os 9 países do sul da União Europeia que integram o MED9, entre eles Portugal, defendem um orçamento comunitário ambicioso, mas sem sacrificar a política agrícola comum, as pescas e a política de coesão. Em Vila Flor, no distrito de Bragança, a vespa asiática está a proliferar. Este ano já foram destruídos 3 vezes mais ninhos do que em 2025. O presidente da Câmara considera os números preocupantes e pede novas medidas de combate. Em Moçambique, o governo decidiu aumentar em 6,67% o preço de referência da castanha de caju para 48 meticais. As autoridades querem também reforçar o combate ao contrabando, que provoca prejuízos de milhões de euros. No Douro, a vindima está a ser marcada por dificuldades no escoamento. Alguns viticultores candidataram-se ao apoio excepcional criado pelo governo, enquanto outros optaram por vender as uvas sem preço definido ou produzir vinho em casa para evitar deixar a produção nas videiras. Se quiser obter informação mais detalhada sobre estes ou outros temas, basta aceder a agroportal.pt. Vamos daqui a pouco ouvir o Expresso Curto, é da autoria do editor de economia Miguel Prado, intitula-se Como Fazer Brilhar um Orçamento de Margem Curta. É uma boa pergunta, vamos tentar responder. Para já, música de Pedro Abrunhosa, Enquanto há Estrada.

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Só há uma forma de viver inteiro: ser como o vento que desenha o monte. 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

Como fazer brilhar um orçamento de margem curta, assim se intitula o Expresso Curto do editor de economia Miguel Prado. O Governo apresenta esta quinta-feira a proposta de orçamento do Estado para 2027, num dos mais desafiantes enquadramentos dos últimos anos, mas com todas as condições para que passe no Parlamento na generalidade sem percalços. Depois de o Executivo de Luís Montenegro ter vindo a antecipar várias medidas com impacto no próximo ano, sobra uma margem curta, quase nula, para proporcionar aos contribuintes grandes surpresas no ano que vem. Na quarta-feira, o Ministro das Finanças, Joaquim Miranda Sarmento, já avançou que o país pode contar com uma nova redução do IRS em 2027 por via da atualização dos escalões, da dedução específica e do mínimo de existência, que elevará para quase 3 mil milhões o emagrecimento do imposto, próximo da promessa do programa eleitoral do PSD. Privilegiando uma política de contas certas, o Governo de Montenegro entregará às 14h15 no Parlamento a proposta orçamental, que apresentará em conferência de imprensa às 16 horas. A votação na Generalidade está agendada para 28 de outubro e a votação final global para 24 de novembro. O contexto externo será particularmente desafiante. O petróleo mantém-se teimosamente em torno dos 100 dólares por barril. O orçamento para o corrente ano apontava para os 65,4 dólares, pressionando os preços dos combustíveis e o custo de vida. Com a inflação a derrapar nesta segunda metade do ano, antecipa-se um 2027 de juros mais altos, dívida pública mais cara e elevada incerteza. Por estes dias, a vida de um ministro das Finanças não é propriamente tão arriscada como a dos capitães dos petroleiros que tentam atravessar o Estreito de Hormuz, o que já lhes vale ordenados de 100 mil dólares por mês, como contou esta semana o Financial Times. Mas o risco de falhar previsões orçamentais e macroeconómicas na presente conjuntura é também ele considerável. Lá fora, há protestos e revolta em Paris e Madrid, os problemas no acesso à habitação graçam na Europa e por cá os preços das casas continuam a crescer a um ritmo bem acima do aumento dos salários. As famílias colecionam preocupações e no trabalho estamos longe de uma vida saudável. A Ordem dos Psicólogos estima que o stress, a ansiedade e o burnout custem até 13,3 mil milhões em perdas de produtividade. Mas no plano da gestão das contas públicas, Montenegro e Miranda Sarmento chegam a este novo orçamento com alguns trunfos. As finanças estão equilibradas e o Estado vem apresentando saldos positivos. O governador do Banco de Portugal antecipou ontem que há condições para que assim continue no próximo ano, não sem advertir que Portugal não está a ter a urgência necessária para enfrentar a crise da habitação. O rácio da dívida pública em percentagem do PIB tem melhorado de forma consistente, tendo fechado o ano passado abaixo dos 90% do PIB, uma evolução substancial face aos 134% registados em 2020, ano da pandemia. O novo orçamento traz a perspectiva de um ligeiro excedente em 2027, ano em que a economia portuguesa deverá crescer em torno de 2%. O PS já assegurou que irá abster-se na votação na Generalidade, viabilizando a proposta orçamental do PSD antes do debate na especialidade. Mas Miranda Sarmento e Montenegro dificilmente se livrarão de uma bateria de críticas à esquerda e à direita sobre a falta de respostas para as famílias num quadro de agravamento do custo de vida, sobretudo por via da fatura dos combustíveis. Num artigo de opinião publicado no Expresso esta quinta-feira, Ascendo Simões avisa que uma viabilização do orçamento do Estado pelo PS não é consenso nem aceitação das políticas que têm sido seguidas. Isto depois de Mário Centeno, o Ronaldo das Finanças, que acaba de se sentar no banco de administradores do Abanca Vida e Pensões, ter assinado no público
críticas contundentes ao aumento da despesa pública por parte do atual governo. Na quarta-feira, a Presidente do Conselho das Finanças Públicas, Nazaré da Costa Cabral, já havia deixado reparos à conta central, à conta, aliás, geral do Estado de 2025, afirmando que o orçamento do Estado está longe de corporizar o princípio de verdade orçamental. Para já, sabe-se que o orçamento de 2027 estará pressionado por um conjunto de custos já conhecidos na ordem dos 4,8 mil milhões. Aí se incluem os encargos com as pensões, o custo do aumento dos funcionários públicos e o agravamento da fatura com juros da dívida, por exemplo. Sabe-se também que o complemento solidário para idosos subirá 50 euros para os 720 euros e que o salário mínimo deverá igualmente crescer 50 euros para 970 euros mensais. Às famílias interessadas, às famílias interessará, sobretudo, compreender com o que poderão contar no ano que vem. Nas próximas horas, teremos mais algumas luzes sobre o que o Governo perspectiva para o próximo ano, num exercício que enfrenta a grande nebulosidade de uma conjuntura externa volátil. Conseguirá Miranda Sarmento fazer brilhar a proposta que tem para o país? É a grande pergunta que fica no ar e é o fim do Expresso Curto do editor de Economia, Miguel Prato. E é o fim também da nossa primeira hora de emissão. Vamos fechá-la com Tiago Bettencourt, Pó de Arroz, um tema do nosso estimado e saudoso Carlos Paião. Volto depois das 11 com as previsões dos signos.

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0: A Junta de Salvação Nacional é presídio, constituída por imperativo de assegurar a ordem e de dirigir o país para a definição e construção de verdadeiros objetivos nacionais, assume perante o mesmo o compromisso de garantir a sobrevivência da nação.
1: Depois veio o pior, fez amor com quem não amava, e desse amor nasceu um sofredor. Mal educado, no tempo livre dos pais, o sofredor cresceu.

Anakin com Metamorfose, há pouco os 4:30 ao lado do Luís Trigacheiro, com a faixa Quem Me Vê e a Ana Moura deu pontapé de saída para esta segunda hora com A Case of You. São 11:13, estamos preparadíssimos para ficar com as previsões dos 12 signos do zodíaco e começamos já com o primeiro da tabela, o signo Carneiro. Hoje uma boa dose de calma pode ajudá-lo a chegar mais longe. Aproveite o dia para resolver as coisas sem pressa e com um sorriso. Touro, há pequenos prazeres que merecem ser apreciados. Uma conversa, um café ou um momento tranquilo podem fazer toda a diferença. Gêmeos, o seu lado comunicativo está em alta. Uma palavra amiga pode abrir uma porta ou melhorar o dia de alguém. Caranguejo, valorize quem está perto de si. Hoje os afetos e os gestos simples podem trazer uma sensação especial de segurança. Leão, brilhe, mas não se esqueça de deixar os outros brilharem também. A generosidade pode trazer-lhe boas surpresas. Virgem, nem tudo tem de ficar perfeito. Faça o que puder. Respire fundo e permita-se desfrutar um pouco mais do caminho. Balança, um dia favorável para recuperar a harmonia, uma conversa sincera pode esclarecer aquilo que andava a pesar-lhe no coração. Escorpião, confie mais na sua intuição, mas não deixe de ouvir quem gosta de si. Às vezes uma perspectiva diferente ilumina a resposta. Sagitário, o dia pede curiosidade e algum espírito de aventura. Uma mudança de planos pode acabar por ser exatamente aquilo de que precisava. Capricórnio, tem trabalhado bastante. Hoje, lembre-se de que descansar também faz parte de chegar mais longe. Aquário, uma ideia inesperada pode trazer entusiasmo. Não tenha medo de experimentar uma solução diferente da habitual. E vamos ao último da lista. The last but not the least, peixes. O seu coração está especialmente atento. Aproveite essa sensibilidade para se aproximar de quem lhe faz bem e afastar o que lhe tira a paz. Pensamento do dia comum a todos. A vida não precisa de ser perfeita para ser bonita. Muitas vezes é nos pequenos momentos que encontramos as maiores razões para sorrir. Nem mais. Ficamos por aqui quanto a previsões. Valem o que valem. O que é certo é que arrancam-nos sempre um sorrisinho, não? É o efeito que tem em mim, em si também tem. Com quase toda a certeza. Ora bem, quero dizer-lhe, relembrar-lhe que às quintas-feiras temos aqui a presença habitual do Fábio. As reflexões do Fábio vão trazer mais um tema do dia-a-dia e o Fábio vai fazer abrir horizontes e depois ainda tem a faculdade de nos deixar ferramentas para podermos contornar os obstáculos que a vida nos coloca à frente. É para ouvir a partir das 11:30. Para já, Callum Scott com At Your Worst. O teu pior, é isso. Vamos ouvir.

Camila Cabello e Ed Sheeran com Bam Bam. São 11h23, vamos às novidades do mundo da música. E começamos já de forma triste. O músico português DJ Chronic, uma das figuras pioneiras do hip-hop nacional, morreu aos 54 anos, demasiado novo. Carlos Dias, nome verdadeiro do artista, foi fundador do coletivo Rasca, trabalhou com nomes como Sam the Kid, Regula e Bezgol e deixou uma marca importante na afirmação do rap e da cultura urbana em Portugal. O músico norte-americano Jack White criticou duramente Donald Trump depois de o presidente dos Estados Unidos ter sugerido que o Irão poderia atacar cidades californianas como Los Angeles ou San Diego. Em Lisboa, o festival Mel Comédia à la Carte reforçou o cartaz com novos nomes internacionais. Jerry Seinfeld, que encabeça a programação, juntou ao evento comediantes como Jim Gaffigan, George Wallace e Tom Papa. O festival realiza-se no final de outubro e início de novembro, apesar da saída de vários artistas portugueses na sequência da polémica em torno da presença de Seinfeld. Também em Lisboa, Gilberto Gil regressa ao Coliseu para apresentar Amor Azul, uma ópera criada com o maestro Aldo Brizzi, num espetáculo que junta música erudita, ritmos brasileiros e elementos da tradição africana. E Bruce Springsteen, Dave Grohl e Tom Morello voltaram a juntar-se em palco para interpretar Rocking in the Free World de Neil Young num festival de protesto realizado nos Estados Unidos. E é tudo. Voltamos à música com Carrie Underwood, Whatever You Remember. Logo a seguir, acho que vai dar tempo, sim.

A Carly Simon com Moonlight Serenade, vale a pena dançar. Se tiver um par, olha, aproveite. É uma valsa, não é? Pronto, é um tema muito, muito romântico que eu percebo de música. Para dançar a dois. E logo depois ouviremos com toda a atenção as reflexões do Fábio.

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1: Olá, esta semana quero falar sobre o que realmente importa. Pensa no teu dia de hoje. Quantas vezes te queixaste de alguma coisa? O trânsito, a fila no supermercado, o café que veio frio, a pessoa que não respondeu à mensagem, o tempo que ou está calor demais ou está a chover outra vez. E eu não te estou a julgar. Eu também faço isto. Todos fazemos. Às vezes até parece que a queixa é uma forma de conversa. Que dia? Nem me digas. E pronto, já temos assunto. Mas hoje quero que pensemos um bocadinho mais fundo. Porque enquanto eu me queixo de que o café veio frio, há alguém, neste preciso momento, numa sala de espera de um hospital, à espera de uma notícia que lhe pode mudar a vida. Há alguém que hoje acordou e a primeira coisa que fez foi lembrar-se de que já não tem a pessoa que amava. Há alguém que está a fazer contas para saber se chega ao fim do mês. E há quem esteja a lutar contra uma doença com uma coragem e muitas vezes com um sorriso que nos deixam sem palavras. E sabes o que muitas dessas pessoas dariam? Dariam tudo por um dia normal. Um daqueles dias aborrecidos, cheios de trânsito e cafés frios, que nós passamos a vida a desvalorizar. Agora, atenção, eu não quero que saias daqui com culpa. Dizer, há pessoas pior do que tu, nunca curou ninguém. A tua dor conta, o teu cansaço conta. Às vezes aquilo que parece pequeno por fora está a pesar muito por dentro, porque vem em cima de outras coisas que ninguém vê. A questão não é deixares de sentir. A questão é, onde é que estás a pôr a tua atenção? Imagina que vais caminhar por um sítio lindo, um trilho junto ao mar, o sol a pôr-se, aquela luz dourada no céu e de repente entra-te uma pedrinha no sapato. Pequenina, mas a partir daí só pensas nela. Já não vês o mar, já não vês a luz, só sentes a pedra. A pedra é real, incomoda mesmo, mas não é a paisagem. E muitos de nós andam a vida inteira com pedrinhas no sapato, sem nunca parar para as tirar, sem nunca levantar os olhos para ver onde estão. Às vezes queixamos-nos das coisas pequenas porque é mais fácil do que olhar para as grandes. É mais fácil irritar-nos com o vizinho do que admitir que nos sentimos sozinhos. É mais fácil reclamar do trabalho do que perguntar a nós próprios se esta é a vida que queremos. A queixa pequena muitas vezes é uma porta fechada para uma pergunta grande. E outra coisa, quem luta por coisas enormes, quem esteve perto de perder tudo, costuma ter uma clareza que nós não temos. Sabe o que importa. Não precisa que lhe expliquem. Um abraço, uma conversa à mesa, acordar sem dores, ouvir a voz de alguém de quem gosta. Essas pessoas aprenderam pela dor aquilo que nós podíamos aprender pela atenção. E é aqui que te quero deixar uma pergunta, assim, com muita calma. Se amanhã a tua vida mudasse de repente, do que é que irias sentir mais falta? Pensa nisso a sério, não respondas já. Provavelmente não é nada do que te irritou hoje. Provavelmente é alguém. Uma rotina, uma gargalhada, uma casa onde alguém te espera, a tua saúde, que dás como garantida. Então, talvez a pergunta seguinte seja, porquê que estás a dar tanto espaço ao que não importa e tão pouco ao que importa? Não precisas de mudar tudo. Começa pequeno. Da próxima vez que te apanhares a queixar, para 2 segundos. Não é para te calares, mas é para te perguntares, isto vai importar daqui a 1 ano? Se sim, trata disso com coragem. Se não, tira a pedra do sapato e volta a olhar para a paisagem. Porque a vida não é feita das coisas que correm mal num dia qualquer. É feita das pessoas e dos momentos que só reparamos que eram tudo quando já não os temos. Não esperes perder para começar a ver. E até para a semana.

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Eagle Eye Cherry com Don't Give Up. Para trás, Elba Ramalho com a faixa De Volta para o Aconchego. E a Carly Simon acabou por ser ouvida depois das reflexões do Fábio com Moonlight Serenade. Ora bem, vamos às curtas do dia, são 11h48, não há tempo a perder. Em Óbidos começa hoje o Fólio, festival literário, sob o tema Para Além da Pele. São cerca de 450 autores e 300 iniciativas, entre as quais a participação do Nobel da Literatura John Fosse. Em Coimbra, o artista multidisciplinar Magnum Soares estreia no sábado Nico e Sonhos de Papel, um espetáculo que cruza dança e teatro de marionetas e aborda temas como a liberdade e a resistência. O Tribeca Festival Lisboa anunciou novos convidados para a edição de dezembro, entre eles a atriz Katie Holmes, o ator e realizador Edward Burns e o humorista W. Kamau Bell. Na Figueira da Foz, o Mosteiro de Santa Maria de Ceiça acolhe a 17 de outubro a apresentação de obras produzidas durante uma residência artística inspirada naquele monumento. Em Dili, Timor-Leste, foi também apresentada uma nova obra de arte sustentável do artista português Bordal II, numa parceria com entidades culturais locais. E terminamos com música. Marisa prepara um espetáculo dedicado às canções de amor para o festival Às Vezes o Amor, com atuações previstas em Lisboa e no Porto. Já o DJ português Branco vai atuar em novembro no Festival de Praia Usk, em Macau. E é tudo. Curtas estão de volta amanhã. Agora, how long? Perguntam os Eagles. Eu aproveito já a deixa para dizer que volto depois do meio-dia com mais informação e a boa disposição dos parodiantes de Lisboa. Fico por aí. Gostamos de sentir a sua presença.

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Grandes músicas a desfilarem por aqui. Vamos então voltar à informação. O governo prepara várias fusões na saúde. Direção executiva vai integrar a ACSS. A reforma da saúde será apresentada em breve. O atual diretor executivo do SNS não deverá integrar um novo organismo que resultar da reestruturação. Há nomes em cima da mesa, mas nada está fechado. No mundo inundado em dívida, que orçamento do Estado para 2027 poderemos ter? É a pergunta que o público deixa. Em todo o mundo, os Estados Unidos estão a pagar mais pela sua dívida. Deve o orçamento do Estado ser mais prudente do que nunca ou o cuidado em excesso pode ameaçar a economia? Espada de Dom Dinis é a mais bonita da Europa, mas pode não ter sido feita para ele. É um artigo exclusivo do Público. Começa esta quinta-feira em Odivelas, um congresso em torno do que já se sabe do espólio saído do túmulo de Dom Dinis. A espada com que foi sepultado está a ser restaurada, mas já brilha intensamente. António Vitorino diz que a política de retorno é imprescindível para uma política regular de imigração. Vitorino pede mais meios para a integração de imigrantes para a nova unidade da PSP, que tratará das expulsões, mas também para a fiscalização das condições de trabalho. De uma assentada, o governo francês promete dar respostas aos estudantes e baixar o preço do gasóleo. Sébastien Lecornu diz que o governo está a tentar resolver os problemas dos estudantes, dos agricultores e das famílias e apelou à aprovação de um orçamento demasiado curto para permitir folgas. Morreu Mari Carmen, a protagonista involuntária da crise da habitação em Espanha. A idosa de 87 anos tinha sido expulsa há 15

dias do apartamento onde vivia desde a adolescência. Simão Coutinho e Tiago Craveiro, é preciso dizer que mataram a senhora mais depressa, não é? Com a ação de despejo, com esta idade, nunca se pensa em que alguém nos mande para fora de casa. Enfim, que descansem em paz. Simão Coutinho e Tiago Craveiro, quem são as testemunhas da cimeira? Jesus Ronaldo, antigo defesa central, empresário e atual dirigente do Al Nassr, mediou a reunião do selecionador e do capitão, consultor estratégico da CR7 CA ou SA, ajudou a elaborar, meia-culpa, registado, ou rejeitado, aliás, meia-culpa, rejeitado pelo treinador. Stress e problemas psicológicos podem custar até 13,3 mil milhões de euros anuais às empresas. Em Portugal, os trabalhadores faltam em média 13,5 dias por ano devido a questões psicológicas. Noutros, 27 estão no trabalho, mas não produzem. Ordem dos psicólogos recomenda medidas para mitigar custos. E é tudo quanto à informação. A emissão também está praticamente concluída. Falta-nos ouvir os parodiantes de Lisboa, que repetem a sua sessão de risota logo mais, às 19h30. Desejo-lhe um resto de um feliz dia de quinta-feira. Destaco o programa de logo à noite, a partir das 21 horas, o Cidade Mais, com a dupla Nuno Vieira e Luís Gonçalves. Hoje vamos acelerar, aliás, eles é que vão, porque vão receber o homem do automobilismo, o Pedro. Portanto, é uma emissão imperdível, sobretudo para quem gosta de desportos motorizados. E é tudo. Voltamos amanhã, novamente pelas 10. Fique bem, fique em segurança.

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0: 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As primeiras são com miúdos, porque hoje a sopa lá na escola é canja.

0: coitados dos nossos professores. Fartam-se de sofrer para conseguirem um lugar numa escola e depois ganham mal como tudo.
1: Coitados dos professores? Tu tens cada uma? Coitados, mas é de nós que somos mesmo obrigados a vir contra a nossa vontade e não nos pagam nada, nem sequer uma indemnização.
2: Já viste bem aquele ministro da Educação? Eu não acredito que ele tenha tido tempo de fazer a escola toda.
3: Ai, que parvo. Tu achas que o primeiro-ministro o convidava se ele não tivesse a escola toda? Achas? Pois fica sabendo que os ministros têm todos a escola toda.
0: Vá lá. Alguns professores conseguiram colocação. Foi sorte, não foi?
1: Sorte! Foi, mas foi azar. Porque o que era bom é que dispensassem os professores todos.
0: Todos, todos não. Porque aquela professora nova, alta, loira e de olhos verdes faz mesmo muita falta.
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0: Doutor, está aqui o marido daquela senhora que operámos aos cheios.
1: Vossa Excelência vai perdoar-nos, mas houve um lastimável engano durante a intervenção que fizemos à sua esposa.
2: Mas é que eu...
1: Calma. Estamos prontos a reparar o que sucedeu e a pôr tudo como deve de ser, no sítio próprio, com o peso e a medida certa, claro está.
2: Olhe, doutor, não esteja assim tão preocupado, porque eu já estive com ela e não vi razão para retificar seja o que for.
0: Essa agora? Mas o senhor reparou bem na porcaria que os estagiários que estiveram a ajudar o senhor doutor fizeram à senhora? Reparou mesmo?
2: Reparei na porcaria que eles fizeram, reparei. Mas sinceramente, até nem achei mal.
1: Não achou mal? Mas a sua esposa acabou por ficar com 6 mamas em cada lado do peito.
2: E o que é que isso tem, doutor? Eu dedico-me à suinicultura, sabe? Olha, tenho lá porcas com mais tetas e não houve nenhuma que tivesse feito qualquer cirurgia ao peito. Nem sequer puseram silicone, doutor.
3: Olha lá, ó, Maria Seringa, o teu chefe esteve a operar, não esteve?
0: Acabou agora mesmo de resolver uma apendicite.
3: Ótimo. Doutora, o seu colega já acabou a operação e foi realmente uma apendicite. Olha, aí vem ele.
4: Doutor Pingamor, venham daí esses ossos. Preciso de um favor seu.
5: Ah, sim? E o que é? Diga.
4: Acabou de extrair um apêndice, não foi?
5: Foi, foi. E era enorme, porque estava bastante inflamado.
4: Mas isso é uma maravilha, doutor. É que eu estou com falta de material para os meus transplantes e preciso desse apêndice.
5: O quê? Eu sei que há uma grande falta de rins, fígados e corações. Mas para que é que o colega quer o apêndice que eu acabo de tirar ao meu paciente? Que eu saiba, o apêndice já foi para o balde. Não foi, enfermeira Seringa?
0: Foi para o balde, sim, foi, senhor doutor.
4: Enfermeira, vá com a sua colega buscar o balde imediatamente.
5: Continuo sem perceber para que é que o colega quer o raio do apêndice.
4: É que eu tenho um paciente que está impaciente, porque quer mudar de sexo urgentemente e não tem nada para lhe pendurar no lugar do sexo.
0: Pronto, doutor, eu vou ao balde para o seu impaciente não ficar de balde.
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0: Olá, beleza. Faça favor de dizer.
1: Venho contratar os serviços dos inspectores Pastilhas e Amendoinha. Posso entrar?
0: Claro que sim. Venha toda cá para dentro.
2: Que se passa, Amendoinha?
0: Querem contratar um novo serviço cá com a gente.
2: Muito bem. Faça o favor de sentar, menina.
1: Podem chamar-me Belinha.
0: O nome não podia ser mais apropriado.
2: Be quiet, Amendoinha. Quero desculpar, menina Belinha, em que podemos ser úteis?
1: Venho da parte do Instituto Nacional de Estatística e pretendemos saber porque é que a maioria dos portugueses não sabe quem são os ministros que nos governam.
0: E as vossas estatísticas dizem que há dinheiro para nos pagarem?
1: Podem estar descansados, porque se for preciso, vá-se ao Banco de Portugal buscar mais uma arroba de ouro para fazer frente às despesas. Até podem gastar o que for preciso, para que os portugueses passem a conhecer muito mais do que apenas o desconhecido que desconhecem.
2: A menina Belinha pode considerar o serviço entregue, porque eu e o meu adjunto estamos sempre ao serviço da nação.
3: Ai, incluindo eu, que por muito menos sei tudo de todos no diâmetro de qualquer raio.
0: Ah, pois, a Dona Maria também é capaz de descobrir, seja o que for necessário descobrir, menos o que não convém, está claro.
2: Be quiet, Amendoinha, basta, silêncio, menina Belinha. Vamos lá ver se nos entendemos. As vossas estatísticas chegaram à conclusão de que a maioria dos portugueses desconhece a identidade da maioria dos ministros, cuja maioria é absolutamente desconhecida. É isso, não é?
1: É isso mesmo. E o nosso diretor quer que tudo seja feito no sentido de se inverter tal situação, de modo a invertê-la totalmente.
3: Ah, credo! Então isto é encomenda que se entrega aos maiores detetives investigadores do mundo.
2: Obrigadinho pela defesa, Dona Maria. Pelo seu simpático apoio e por toda a sua amizade.
1: Ficaremos a guardar os vossos relatórios sobre o assunto.
0: Relatório cá com a gente, menina Belinha. Olhe, uma noite destas, cheguei a casa de madrugada quando já era de manhã, mas apresentei um tal relatório à minha mulher que ela até acreditou que eu tinha andado a mudar a hora a todos os relógios de Lisboa.
2: Amendoinha, let's go! Vamos lá ver o que é que podemos fazer para que o desconhecido não continue a ser assim tão desconhecido para a maioria dos portugueses.
0: Ok, chefe. Contrariado, mas vou. Se for preciso, até vou vender enciclopédias para a porta do Parlamento.
1: Diretor, estão aqui os inspectores Pastilhas e Amendoinha, que andam a tomar medidas para dar a conhecer os ministros desconhecidos.
4: Ah, ótimo! Entrem! É um prazer conhecê-lo, inspector Pastilhas. Serei eu que mandar tudo o que diz respeito a essa campanha e aguardo as suas instruções.
2: Ora bem, senhor diretor, o primeiro passo será pendurar grandes fotografias dos ministros com os respectivos nomes em letras muito grandes, aí por todo o país.
0: Aquilo é que se chamam letras garrafais, em que nenhuma letra será mais pequena do que um garrafão, entendem?
1: E como serão pendurados os retratos dos ministros com os respectivos nomes em tamanho garrafal, como dizem? Não me digam que é pelo pescoço.
4: Ah, que horror!
2: Calma! Horror seria se fossem pendurados com uma corda qualquer.
4: Ah, não? Então como é que serão pendurados os ministros desconhecidos? Inspetor Pastilhas.
2: Iguaizinhos aos restantes. São pendurados em gravatas italianas cujo preço de cada uma não seja superior ao salário mínimo nacional.
0: É precisamente a diferença entre um ministro conhecido e um desconhecido. Uma gravata italiana pendurada ao pescoço.
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7: O Pirilampa Variado é o mais recente livro de Isabel Ricardo para os mais pequenitos.
8: Uma história divertida do Pirilampo Lamparino, um pirilampo sem luz que passava os dias muito triste.
7: Mas, certo dia, tudo mudou. Na companhia do Lampião, o nosso amigo recuperou a alegria e ganhou luz.
8: Um livro pedagógico sobre a importância de ter amigos e de nunca desistir.
7: O Pirilampa Variado é uma história terrorenta sobre a diferença e a capacidade de relação com aqueles que são diferentes.
8: Editado pela Minotauro e já disponível nas livrarias e grandes superfícies.
3: A China registou um crescimento de 7,1%. 1,4%.
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0: A Rádio Portimão apoia a imprensa regional. Destaques do semanário Jornal do Algarve. Tempos em observação deixam algarvios em desespero. Nas urgências hospitalares há quem espere, mas nem sempre alcance. Não é segredo as horas passadas pelos algarvios nas urgências dos hospitais, com os tempos de espera para a primeira observação a serem um fator fundamental de diagnóstico. No entanto, o Jornal do Algarve viu que nas salas de espera os problemas das pessoas vão além dessa questão. Do outro lado, os profissionais da saúde querem uma maior valorização da profissão e mais condições. Lídia Jorge, nomeada para Prémio Nobel da Literatura, o resultado é conhecido hoje. Castro Marim reivindica instalação de área empresarial do Algarve no Conselho. Movimento de utentes quer verba para requalificar Estrada Nacional 125. Preço das casas no Algarve atinge novo máximo histórico. Plano de drenagem vai ser retomado em Albufeira. O investimento é na ordem dos 46 milhões. Lar clandestino de Olhão encerra devido a maus tratos. António Costa Correia publica 8º volume de Memórias e Documentos. O Jornal do Algarve já se encontra à venda numa banca perto de si. 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
2: Boa tarde.
3: Boa tarde.
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0: útil.
1: Útil. É um orgulho.
0: Tenho a certeza que ele tem orgulho. Ele vai mandando umas mensagens de vez em quando, dá os parabéns. Não é uma pessoa muito expansiva, mas está sempre cirurgicamente ali nos momentos certos. De vez em quando lá vem mais um comentário no Facebook, quer dizer, muito bem, parabéns. E o Tibuto foi uma grande inspiração, porque o Paulo disse que cantava muito.

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1: O stress e os problemas de saúde psicológica no trabalho podem custar às empresas portuguesas até 13,3 mil milhões de euros por ano em perda de produtividade. A estimativa é da Ordem dos Psicólogos Portugueses no novo relatório sobre o impacto da saúde psicológica nas organizações. O valor mais do que quadruplicou desde 2020, quando a perda de produtividade estava estimada em 3,2 mil milhões de euros. Em 2024, cada trabalhador terá tido, em média, 13 dias e meio de absentismo, devido a problemas de saúde psicológica, aos quais se juntam até 27 dias de presentismo, ou seja, situações em que a pessoa está a trabalhar, mas com produtividade reduzida. No total, são até 40 dias e meio de trabalho afetados por trabalhador por ano. A Ordem dos Psicólogos estima ainda que medidas de prevenção e identificação precoce poderiam evitar perdas próximas dos 4 mil milhões de euros anuais. A Quercus considera que o aumento da população de javalis em Portugal exige medidas estruturais e não apenas o abate de animais. A Associação Ambientalista reconhece os problemas provocados pelos javalis, que têm causado prejuízos agrícolas, acidentes rodoviários e perturbações em zonas urbanas. O governo lançou um incentivo ao abate em 60 concelhos, com um pagamento de 50 euros por cada macho e 70 euros por cada fêmea. Mas a Quercus considera que esta medida por si só não resolve o problema. A associação aponta como fatores para a expansão do javali a redução dos seus predadores naturais, como o lobo ibérico e a perda de habitat e de alimento nas florestas nativas. Defende, por isso, uma estratégia de longo prazo que inclua a recuperação das florestas autóctones, a proteção das culturas agrícolas e uma melhor gestão das populações de javalis. A Quercus quer ainda que seja avaliada a densidade dos animais antes e depois das medidas de controlo. A associação defende, em alternativa ao recurso isolado ao abate, um plano de ação nacional que permita combater as causas e não apenas as consequências do problema. Lagoa ultrapassou em 2025 a meta definida para a recolha de biorresíduos e deverá ser ressarcida em cerca de 104 mil euros na taxa de gestão de resíduos. O município atingiu uma taxa de captura de 27%, acima dos 26% previstos para o ano passado. Foram recolhidas 2.574 toneladas de biorresíduos, entre resíduos alimentares e resíduos verdes. É o segundo ano consecutivo em que Lagoa cumpre as metas estabelecidas para a valorização destes resíduos. O município atribui os resultados à crescente adesão de munícipes, empresas e instituições à separação dos resíduos orgânicos. A Fundação António Aleixo venceu a segunda edição do Prémio Ida Martins, atribuída pelo Banco Alimentar do Algarve. O projeto Mercearia do Aleixo propõe uma nova forma de apoio alimentar, permitindo que as famílias escolham os produtos de que realmente necessitam, através de um sistema de pontos ajustado à composição de cada agregado. A iniciativa, distinguida com um prémio de 7.500 euros, pretende aliar o apoio alimentar à autonomia, à dignidade e à literacia alimentar. Na categoria mais inovadora, foi distinguida a Santa Casa da Misericórdia de Vila Real de Santo António, com um projeto destinado a melhorar o aproveitamento das doações alimentares. Já a ReFood Faro recebeu a distinção mais sustentável pelo projeto Aproveitar para Alimentar. A cerimónia decorreu no Auditório do Turismo do Algarve, em Faro, no Dia Internacional da Consciencialização sobre Perdas e Desperdício Alimentar. O Banco Alimentar do Algarve anunciou ainda a terceira edição do Prémio Ida Martins. As candidaturas abrem a 1 de março e terminam a 30 de abril de 2027. A Marina de Albufeira recebe entre sexta-feira e domingo a segunda edição da Feira Equestre do Sul. Durante 3 dias, o evento reúne provas de dressage, equitação de trabalho e saltos de obstáculos, além de demonstrações, cavalhadas e do desfile de cudelarias. A abertura acontece esta sexta-feira às 5 da tarde, com a inauguração oficial uma hora depois. À noite, às 9h30, há espetáculo equestre com a charanga da GNR, Gonçalo Rosa e Melissa Simplício. No sábado, destaque para as cavalhadas e o desfile de cudelarias com a participação da fadista Sara Paixão. A Feira Equestre do Sul termina domingo com as finais das competições e um sunset de encerramento. A entrada é livre. O Rally Casinos do Algarve passou por Lagoa entre 1 e 3 de outubro, com o Conselho a assumir um papel central na organização da prova. O Parque Municipal de Feiras e Exposições, no recinto da Fatacil, recebeu o Parque de Assistência, o Parque Fechado e o Fun Park, além das zonas de partida e chegada. A prova integrada no Campeonato de Portugal de Rallys terminou com a vitória de Pedro Almeida e António Costa em Toyota Yaris Rally 2. A dupla, apoiada pelo município de Lagoa, Ricardo Teodósio e José Teixeira, terminou em segundo lugar no Masters de Rally. O Rally ficou ainda marcado pela conquista do título nacional de CPR Duas Rodas Motrizes por João Rodrigues e Bruno Carvalho. E o balanço da prova vai estar também em destaque esta noite na Rádio Portimão. A partir das 9 horas, no programa Cidade Mais, Pedro Branco estará à conversa para fazer o balanço desta 54ª edição do Rally Casinos do Algarve e falar também sobre o presente e o futuro do automobilismo na região. Último dia para visitar na Casa Manuel Teixeira Gomes, em Portimão, a exposição do 5º Prémio Internacional de Arquitetura Luís Conceição. A mostra reúne os 10 trabalhos finalistas desta edição, com propostas de estudantes de instituições de ensino superior nacionais e internacionais. A exposição dá a conhecer projetos que se destacam pela qualidade gráfica, conceptual e técnica. A entrada é livre e a mostra pode ser visitada hoje até às 5 da tarde. Já no Museu de Portimão, a exposição Mar, Criaturas Sonoras pode ser visitada até domingo, dia 11. A mostra reúne trabalhos realizados por 75 crianças durante as atividades de verão do Museu de Portimão. Inspirada no universo marítimo e ribeirinho de Portimão, a exposição nasceu de um processo criativo que juntou desenho, escultura e som. O resultado é um conjunto de peixes improváveis, seres híbridos, monstros e outras criaturas construídos através da cerâmica e acompanhados por uma dimensão sonora. A exposição pode ser visitada até domingo no Museu de Portimão e a entrada é livre.

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0: 3 horas.
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casa. Eu entrei como concorrente neste programa mais lendário da televisão, sem desprimor a outros, e a pessoa chega e se sente logo um ambiente de genuína felicidade. Às vezes, quando se vai a um programa de televisão, existe alguma tensão no ar, algum stress, e a pessoa chega ao preço certo, parece que chegou a outro mundo, a um mundo encantado realmente, ou seja, mesmo o mundo encantado da televisão, como nós todos sonhámos. E as pessoas estão todas felizes por estar ali. E eu estava muito feliz porque eu fiz a música já com a referência do Preço Certo. Eu pus o sample do Fernando Mendes e chamei à música Preço Certo e pus aqueles elementos todos das palmas, que eu chamo palmas à Preço

criança para sentir tédio. Não precisam estar sempre a ser hiperestimuladas, não precisam estar sempre coisas a acontecer. É muito importante a criança não ter nada que fazer e treinar a sua criatividade de inventar, brincar, de inventar.

0: A Rádio Portimão apoia a imprensa regional. Destaques do semanário Jornal do Algarve. Tempos em observação deixam algarvios em desespero. Nas urgências hospitalares há quem espere, mas nem sempre alcance. Não é segredo as horas passadas pelos algarvios nas urgências dos hospitais, com os tempos de espera para a primeira observação a serem um fator fundamental de diagnóstico. No entanto, o Jornal do Algarve viu que nas salas de espera os problemas das pessoas vão além dessa questão. Do outro lado, os profissionais da saúde querem uma maior valorização da profissão e mais condições. Lídia Jorge, nomeada para Prémio Nobel da Literatura, o resultado é conhecido hoje. Castro Marim reivindica instalação de área empresarial do Algarve no Conselho. Movimento de utentes quer verba para requalificar Estrada Nacional 125. Preço das casas no Algarve atinge novo máximo histórico. Plano de drenagem vai ser retomado em Albufeira. O investimento é na ordem dos 46 milhões. Lar clandestino de Olhão encerra devido a maus tratos. António Costa Correia publica 8º volume de Memórias e Documentos. 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

0: estava a ouvir o material, que é um tema que eu escrevi muito a pensar nos meus filhotes, que são 50% portimonenses, que a mãe deles é de Portimão, ou seja, foram anos e anos aí na Pedra Mourinha, aí no restaurante dos meus ex-sogros, que era o Paladar, e por isso é uma das terras da minha vida, Portimão. Sobretudo no verão, fico horas a escolher, fico naquela barraquinha dos lados e aquela número 1 lá embaixo.
1: Com os geladinhos tirados da máquina?
0: Exatamente.
1: Ah, também é possível isso. Maravilha, maravilha.
0: São as coisas boas da vida.

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1: No episódio de hoje, vou falar-vos do livro Óscar Lopes, a crítica do livro Literatura Portuguesa do Século XX, com seleção, organização e introdução de Jorge Costa Lopes, edições Afrontamento. Jorge Costa Lopes é o responsável pela seleção, organização e introdução aos conteúdos aqui apresentados. Esta obra é composta por textos de Óscar Lopes, enquanto eminente crítico literário e figura determinante das letras. Deste volume consta, além do mais, uma entrevista ao suplemento literário do Diário de Lisboa, a 26 de junho de 1969. Óscar Lopes nasceu em 1917, em Matosinhos, em Leça da Palmeira, e foi docente nos liceus de Vila Real e do Porto. Mais tarde, seria também professor catedrático na Faculdade de Letras da Invicta. Para além da carreira docente, foi crítico literário, historiador da literatura e linguista, sendo igualmente alguém com grande atividade e intervenção cívica antes e após o 25 de Abril. Apesar de ser um crítico comprometido com o neorrealismo, manteve-se atento a obras e autores afastados do seu ideário, o que lhe haveria de granjear alguns dissabores junto dos seus correligionários políticos. É esta liberdade como crítico que o fez admirar autores como Agostina Bessa Luís, José Régio, Herberto Helder ou mesmo Virgílio Ferreira. De Agostina diria inclusivamente

0: Vicente, que era o mais importante escritor português que se revelou desde pelo menos o fim da guerra. Tal como sugere Eduardo Prado Coelho, parece que ele teria um certo prazer no desafio que lhe colocavam os autores mais distantes. E acabo com estas palavras de Óscar Lopes. Ah, é certo, boas almas, preocupadas com a ortodoxia a todo custo, que criticam o meu interesse dominante pelos poetas de pensar mais oposto. Mas palpita-me que só efetivamente cresço como leitor ou crítico na proporção em que experimento a linguagem dos que parecem pensar de outro modo. Boas leituras!
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Porque a vida não é feita das coisas que correm mal num dia qualquer. É feita das pessoas e dos momentos que só reparamos que eram tudo quando já não os temos. Não esperes perder para começar a ver.

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5 horas. 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

0: como o canto alentejano é, por definição, à capela, só vocal, as músicas são muito limpas para se samplar. Eu não senti necessidade de eles gravarem em estúdio, senti necessidade, obviamente, depois de ter com eles e de mostrar a música e perceber o que é que eles sentiam. E para mim, ter a música deles mostrada e ouvir o Hino dos Mineiros, depois de os conhecer, ganhou outra força também, que já tinha, obviamente, antes de os conhecer. Estavas a falar do Chico Montoya, que fez a guitarra do Estrada, e também o Diego Algavi, que fez umas respostas vocais e as palmas, e o José Lebre, que foi tocar o teclado, o icónico teclado da rumba portuguesa, aquele sintetizador. E juntar estes universos nesta música foi uma coisa muito importante, até por tudo aquilo que carrega e todo o contexto cultural no Alentejo hoje em dia. Sabemos que existem algumas tensões, e eu sinto que a música tem esta coisa muito bonita de unir.
1: Olá, boa quinta-feira. O Dia Mundial do Polvo tem lugar no calendário a 8 de outubro. O dia 8 alude aos 8 tentáculos do polvo. Como animal único que é, reservou-se um dia no calendário anual só para ele. Os polvos são constituídos por 90% de músculos e, como não possuem ossos, podem caber em espaços do tamanho de uma moeda. Eles podem ainda mudar de cor e de textura de pele rapidamente. Um polvo tem cerca de 500 milhões de neurónios no cérebro e nos tentáculos. Tem 3 corações e sangue azul, existindo 300 espécies de polvos recolhidas. Hoje os nossos parabéns vão para Bruno Mars, apelidado de novo rei do pop. Faz 41 anos. É um cantor, compositor, produtor musical e multi-instrumentista americano, nascido e criado no Havaí. Vindo de uma família com uma grande tradição musical, Mars começou a cantar e apresentar-se como um artista amador durante a infância. Depois de se formar no ensino médio, decidiu mudar-se para LA, na Califórnia, com o objetivo de investir cada vez mais na sua carreira musical.

0: Muito obrigado.
1: Foi uma maravilha. 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
2: Olá, esta semana quero falar sobre o que realmente importa. Pensa no teu dia de hoje. Quantas vezes te queixaste de alguma coisa? O trânsito, a fila no supermercado, o café que veio frio, a pessoa que não respondeu à mensagem, o tempo que ou está calor demais ou está a chover outra vez, e eu não te estou a julgar. Eu também faço isto. Todos fazemos. Às vezes até parece que a queixa é uma forma de conversa. Que dia? Nem me digas. E pronto, já temos assunto. Mas hoje quero que pensemos um bocadinho mais fundo. Porque enquanto eu me queixo de que o café veio frio, há alguém, neste preciso momento, numa sala de espera de um hospital, à espera de uma notícia que lhe pode mudar a vida. Há alguém que hoje acordou e a primeira coisa que fez foi lembrar-se de que já não tem a pessoa que amava. Há alguém que está a fazer contas para saber se chega ao fim do mês. E há quem esteja a lutar contra uma doença com uma coragem e muitas vezes com um sorriso que nos deixam sem palavras. E sabes o que muitas dessas pessoas dariam? Dariam tudo por um dia normal. Um daqueles dias aborrecidos, cheios de trânsito e cafés frios, que nós passamos a vida a desvalorizar. Agora, atenção, eu não quero que saias daqui com culpa. Dizer há pessoas pior do que tu nunca curou ninguém. A tua dor conta, o teu cansaço conta. Às vezes aquilo que parece pequeno por fora está a pesar muito por dentro, porque vem em cima de outras coisas que ninguém vê. A questão não é deixares de sentir. A questão é, onde é que estás a pôr a tua atenção? Imagina que vais caminhar por um sítio lindo, um trilho junto ao mar, o sol a pôr-se, aquela luz dourada no céu, e de repente entra-te uma pedrinha no sapato. Pequenina, mas a partir daí só pensas nela. Já não vês o mar, já não vês a luz, só sentes a pedra. A pedra é real, incomoda mesmo, mas não é a paisagem. E muitos de nós andam a vida inteira com pedrinhas no sapato, sem nunca parar para as tirar, sem nunca levantar os olhos para ver onde estão. Às vezes queixamos-nos das coisas pequenas porque é mais fácil do que olhar para as grandes. É mais fácil irritar-nos com o vizinho do que admitir que nos sentimos sozinhos. É mais fácil reclamar do trabalho do que perguntar a nós próprios se esta é a vida que queremos. A queixa pequena muitas vezes é uma porta fechada para uma pergunta grande. E outra coisa, quem luta por coisas enormes, quem esteve perto de perder tudo, costuma ter uma clareza que nós não temos. Sabe o que importa. Não precisa que lhe expliquem. Um abraço, uma conversa à mesa, acordar sem dores, ouvir a voz de alguém de quem gosta. Essas pessoas aprenderam pela dor aquilo que nós podíamos aprender pela atenção. E é aqui que te quero deixar uma pergunta, assim, com muita calma. Se amanhã a tua vida mudasse de repente, do que é que irias sentir mais falta? Pensa nisso a sério, não respondas já. Provavelmente não é nada do que te irritou hoje. Provavelmente é alguém. Uma rotina, uma gargalhada, uma casa onde alguém te espera, a tua saúde, que dás como garantida. Então, talvez a pergunta seguinte seja: porquê que estás a dar tanto espaço ao que não importa e tão pouco ao que importa? Não precisas de mudar tudo. Começa pequeno. Da próxima vez que te apanhares a queixar, para 2 segundos. Não é para te calares, mas é para te perguntares: isto vai importar daqui a 1 ano? Se sim, trata disso com coragem. Se não, tira a pedra do sapato e volta a olhar para a paisagem. Porque a vida não é feita das coisas que correm mal num dia qualquer. É feita das pessoas e dos momentos que só reparamos que eram tudo quando já não os temos. Não esperes perder para começar a ver. E até para a semana.

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desligar a rádio local para ouvir o rumor distante do mundo globalizado é um bocado como trocar a sopa da avó por uma pastilha elástica com sabor a menta artificial.

0: 6 horas. Boa tarde.
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No tempo até 2010 e até uma das propostas daquele que é um dos álbuns mais importantes na história da Kizomba, o LP My Life de Nelson Freitas. Recuperamos Nha Primeiro Amor e vamos acelerar com o Li Vong em Cola Semba daqui a breves instantes. Bem-vindos! 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

ainda tens família à tua espera. Não esperes perder para perceber. Eu também pensei que controlava o jogo, até perceber que era o jogo que controlava a minha vida. Foi assim que tudo acabou.

0: Tiro o país.
1: A estreia selecionada para hoje é do DJ Aquece, num tema homónimo. O DJ Aquece, nascido e residente em França, nomeadamente junto aos Pirineus, em turnê, é um elemento integrante da Associação Luz África e que, para além da atividade musical, está também ligado à dança e fez questão de nos enviar este tema para que ele pudesse ser ouvido por todos vocês, aqui e nas nossas restantes plataformas. Eis então a prometida estreia com um super abraço a partir de Portugal para o DJ Aquece.
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Esta quinta-feira em Super Kizomb FM, ficando desde já marcado o novo encontro para amanhã, à hora habitual, onde quer que nos ouçam. Muito obrigado e até lá. 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Semba.

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0: 7 horas.
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2: O stress e os problemas de saúde psicológica no trabalho podem custar às empresas portuguesas até 13,3 mil milhões de euros por ano em perda de produtividade. A estimativa é da Ordem dos Psicólogos Portugueses no novo relatório sobre o impacto da saúde psicológica nas organizações. O valor mais do que quadruplicou desde 2020, quando a perda de produtividade estava estimada em 3,2 mil milhões de euros. Em 2024, cada trabalhador terá tido, em média, 13 dias e meio de absentismo, devido a problemas de saúde psicológica, aos quais se juntam até 27 dias de presentismo, ou seja, situações em que a pessoa está a trabalhar, mas com produtividade reduzida. No total, são até 40 dias e meio de trabalho afetados por trabalhador por ano. A Ordem dos Psicólogos estima ainda que medidas de prevenção e identificação precoce poderiam evitar perdas próximas dos 4 mil milhões de euros anuais. A Quercus considera que o aumento da população de javalis em Portugal exige medidas estruturais e não apenas o abate de animais. A Associação Ambientalista reconhece os problemas provocados pelos javalis, que têm causado prejuízos agrícolas, acidentes rodoviários e perturbações em zonas urbanas. O governo lançou um incentivo ao abate em 60 concelhos, com um pagamento de 50 euros por cada macho e 70 euros por cada fêmea. Mas a Quercus considera que esta medida por si só não resolve o problema. A associação aponta como fatores para a expansão do javali a redução dos seus predadores naturais, como o lobo ibérico e a perda de habitat e de alimento nas florestas nativas. Defende, por isso, uma estratégia de longo prazo que inclua a recuperação das florestas autóctones, a proteção das culturas agrícolas e uma melhor gestão das populações de javalis. A Quercus quer ainda que seja avaliada a densidade dos animais antes e depois das medidas de controlo. A associação defende, em alternativa ao recurso isolado ao abate, um plano de ação nacional que permita combater as causas e não apenas as consequências do problema. Lagoa ultrapassou em 2025 a meta definida para a recolha de biorresíduos e deverá ser ressarcida em cerca de 104 mil euros na taxa de gestão de resíduos. O município atingiu uma taxa de captura de 27%, acima dos 26% previstos para o ano passado. Foram recolhidas 2.574 toneladas de biorresíduos, entre resíduos alimentares e resíduos verdes. É o segundo ano consecutivo em que Lagoa cumpre as metas estabelecidas para a valorização destes resíduos. O município atribui os resultados à crescente adesão de munícipes, empresas e instituições à separação dos resíduos orgânicos. A Fundação António Aleixo venceu a segunda edição do Prémio Ida Martins, atribuída pelo Banco Alimentar do Algarve. O projeto Mercearia do Aleixo propõe uma nova forma de apoio alimentar, permitindo que as famílias escolham os produtos de que realmente necessitam, através de um sistema de pontos ajustado à composição de cada agregado. A iniciativa, distinguida com um prémio de 7.500 euros, pretende aliar o apoio alimentar à autonomia, à dignidade e à literacia alimentar. Na categoria mais inovadora, foi distinguida a Santa Casa da Misericórdia de Vila Real de Santo António, com um projeto destinado a melhorar o aproveitamento das doações alimentares. Já a ReFood Faro recebeu a distinção mais sustentável pelo projeto Aproveitar para Alimentar. A cerimónia decorreu no Auditório do Turismo do Algarve, em Faro, no Dia Internacional da Consciencialização sobre Perdas e Desperdício Alimentar. O Banco Alimentar do Algarve anunciou ainda a terceira edição do Prémio Ida Martins. As candidaturas abrem a 1 de março e terminam a 30 de abril de 2027. A Marina de Albufeira recebe entre sexta-feira e domingo a segunda edição da Feira Equestre do Sul. Durante 3 dias, o evento reúne provas de dressage, equitação de trabalho e saltos de obstáculos, além de demonstrações, cavalhadas e do desfile de cudelarias. A abertura acontece esta sexta-feira às 5 da tarde, com a inauguração oficial 1 hora depois. À noite, às 9h30, há espetáculo equestre com a charanga da GNR, Gonçalo Rosa e Melissa Simplício. No sábado, destaque para as cavalhadas e o desfile de cudelarias com a participação da fadista Sara Paixão. A Feira Equestre do Sul termina domingo com as finais das competições e um sunset de encerramento. A entrada é livre. O Rally Casinos do Algarve passou por Lagoa entre 1 e 3 de outubro, com o Conselho a assumir um papel central na organização da prova. O Parque Municipal de Feiras e Exposições, no recinto da Fatacil, recebeu o Parque de Assistência, o Parque Fechado e o Fun Park, além das zonas de partida e chegada. A prova integrada no Campeonato de Portugal de Rallys terminou com a vitória de Pedro Almeida e António Costa em Toyota Yaris Rally 2. A dupla, apoiada pelo município de Lagoa, Ricardo Teodósio e José Teixeira, terminou em segundo lugar no Masters de Rally. O Rally ficou ainda marcado pela conquista do título nacional de CPR Duas Rodas Motrizes por João Rodrigues e Bruno Carvalho. E o balanço da prova vai estar também em destaque esta noite na Rádio Portimão. A partir das 9 horas, no programa Cidade Mais, Pedro Branco estará à conversa para fazer o balanço desta 54ª edição do Rally Casinos do Algarve e falar também sobre o presente e o futuro do automobilismo na região. Últimos dias para visitar a exposição Mar, Criaturas Sonoras, no Museu de Portimão. A mostra reúne trabalhos realizados por 75 crianças durante as atividades de verão do Museu de Portimão. Inspirada no universo marítimo e ribeirinho de Portimão, a exposição nasceu de um processo criativo que juntou desenho, escultura e som. O resultado é um conjunto de peixes improváveis, seres híbridos, monstros e outras criaturas construídos através da cerâmica e acompanhados por uma dimensão sonora. A exposição pode ser visitada até domingo no Museu de Portimão e a entrada é livre.

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0: saudades dos nossos professores. Fartam-se de sofrer para conseguirem um lugar numa escola e depois ganham mal como tudo.
1: Coitados dos professores, tu tens cada uma. Coitados, mas é de nós que somos mesmo obrigados a vir contra a nossa vontade e não nos pagam nada, nem sequer uma indemnização.
2: Já viste bem aquele ministro da Educação? Eu não acredito que ele tenha tido tempo de fazer a escola toda.
3: Ai, que parvo. Tu achas que o primeiro-ministro o convidava se ele não tivesse a escola toda? Achas? Pois fica sabendo que os ministros têm todos a escola toda.
0: Vá lá. Alguns professores conseguiram colocação. Foi sorte, não foi?
1: Sorte! Foi, mas foi azar. Porque o que era bom é que dispensassem os professores todos.
0: Todos não. Porque aquela professora nova, alta, loira e de olhos verdes faz mesmo muita falta.
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8: Na clínica Estica Peles, o doutor Pinga Amor e a enfermeira Seringa tanto acrescentam o que está curto como cortam o que está descaído.

0: Senhor, está aqui o marido daquela senhora que operámos aos cheios.
1: Vossa Excelência vai perdoar-nos, mas houve um lastimável engano durante a intervenção que fizemos à sua esposa.
2: Mas é que eu...
1: Calma. Estamos prontos a reparar o que sucedeu e a pôr tudo como deve ser, no sítio próprio, com o peso e a medida certa, claro está.
2: Olhe, doutor, não esteja assim tão preocupado, porque eu já estive com ela e não vi razão para retificar seja o que for.
0: Essa agora? Mas o senhor reparou bem na porcaria que os estagiários que estiveram a ajudar o senhor doutor fizeram à senhora? Reparou mesmo?
2: Reparei na porcaria que eles fizeram, reparei. Mas sinceramente, até nem achei mal.
1: Não achou mal? Mas a sua esposa acabou por ficar com 6 mamas em cada lado do peito.
2: E o que é que isso tem, doutor? Eu dedico-me à suinicultura, sabe? Olha, tenho lá porcas com mais tetas e não houve nenhuma que tivesse feito qualquer cirurgia ao peito. Nem sequer puseram silicone, doutor.
3: Olha lá, Maria Seringa, o teu chefe esteve a operar, não esteve?
0: Acabou agora mesmo de resolver uma apendicite.
3: Ótimo. Doutora, o seu colega já acabou a operação e foi realmente uma apendicite. Olhe, aí vem ele.
4: Doutor Pinga-Amor, venham daí esses ossos. Preciso de um favor seu.
5: Ah, sim? E o que é? Diga.
4: Acabou de extrair um apêndice, não foi?
5: Foi, foi. E era enorme, porque estava bastante inflamado.
4: Mas isso é uma maravilha, doutor. É que eu estou com falta de material para os meus transplantes e preciso desse apêndice.
5: O quê? Eu sei que há uma grande falta de rins, fígados e corações. Mas para que é que o colega quer o apêndice que eu acabo de tirar ao meu paciente? Que eu saiba, o apêndice já foi para o balde. Não foi, enfermeira Seringa?
0: Foi para o balde, sim, foi, senhor doutor.
4: Enfermeira, vá com a sua colega buscar o balde imediatamente.
5: Continuo sem perceber para que é que o colega quer o raio do apêndice.
4: É que eu tenho um paciente que está impaciente porque quer mudar de sexo urgentemente e não tem nada para lhe pendurar no lugar do sexo.
0: Pronto, doutor, eu vou ao balde para o seu impaciente não ficar de balde.
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vive da história da nossa história, acha que Portugal tem uma certa tendência para o desconhecido, embora muitas outras tendências sejam bem conhecidas. 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

0: Olá, beleza. Faça favor de dizer.
1: Venho contratar os serviços dos inspectores Pastilhas e Amendoinha. Posso entrar?
0: Claro que sim. Venha toda cá para dentro.
2: Que se passa, Amendoinha?
0: Querem contratar um novo serviço cá com a gente.
2: Muito bem. Faça o favor de sentar, menina.
1: Podem chamar-me Belinha.
0: O nome não podia ser mais apropriado.
2: Be quiet, Amendoinha. Quero desculpar, menina Belinha. Em que podemos ser úteis?
1: Venho da parte do Instituto Nacional de Estatística e pretendemos saber porque é que a maioria dos portugueses não sabe quem são os ministros que nos governam.
0: E as vossas estatísticas dizem que há dinheiro para nos pagarem?
1: Podem estar descansados, porque se for preciso, vá-se ao Banco de Portugal buscar mais uma arroba de ouro para fazer frente às despesas. Até podem gastar o que for preciso, para que os portugueses passem a conhecer muito mais do que apenas o desconhecido que desconhecem.
2: A menina Belinha pode considerar o serviço entregue, porque eu e o meu adjunto estamos sempre ao serviço da nação.
3: Ai, incluindo eu, que por muito menos sei tudo de todos no diâmetro de qualquer raio.
0: Ah, pois, a Dona Maria também é capaz de descobrir, seja o que for necessário descobrir, menos o que não convém, está claro.
2: Be quiet, Amendoinha, basta. Silêncio, menina Belinha. Vamos lá ver se nos entendemos. As vossas estatísticas chegaram à conclusão de que a maioria dos portugueses desconhece a identidade da maioria dos ministros, cuja maioria é absolutamente desconhecida. É isso, não é?
1: É isso mesmo. E o nosso diretor quer que tudo seja feito no sentido de se inverter tal situação, de modo a invertê-la totalmente.
3: Ah, credo! Então isto é encomenda que se entregue aos maiores detetives investigadores do mundo.
2: Obrigadinho pela defesa, Dona Maria. Pelo seu simpático apoio e por toda a sua amizade.
1: Ficaremos a guardar os vossos relatórios sobre o assunto.
0: Relatório cá com a gente, menina Belinha. Olhe, uma noite destas, cheguei a casa de madrugada quando já era de manhã, mas apresentei um tal relatório à minha mulher que ela até acreditou que eu tinha andado a mudar a hora a todos os relógios de Lisboa.
2: Amendoinha, let's go! Vamos lá ver o que é que podemos fazer para que o desconhecido não continue a ser assim tão desconhecido para a maioria dos portugueses.
0: Ok, chefe. Contrariado, mas vou. Se for preciso, até vou vender enciclopédias para a porta do Parlamento.
1: Senhor Diretor, estão aqui os inspectores Pastilhas e Amendoinha que andam a tomar medidas para dar a conhecer os ministros desconhecidos.
4: Ah, ótimo! Entrem, entrem! É um prazer conhecê-lo, inspetor Pastilhas. Serei eu que mandar tudo o que diz respeito a essa campanha e aguardo as suas instruções.
2: Ora bem, senhor Diretor, o primeiro passo será pendurar grandes fotografias dos ministros com os respectivos nomes em letras muito grandes, aí por todo o país.
0: Aquilo é que se chamam letras garrafais, em que nenhuma letra será mais pequena do que um garrafão, entendem?
1: E como serão pendurados os retratos dos ministros com os respectivos nomes em tamanho garrafal, como dizem? Não me digam que é pelo pescoço.
4: Ah, que horror!
2: Calma! Horror seria se fossem pendurados com uma corda qualquer.
4: Ah, não? Então como é que serão pendurados os ministros desconhecidos? Inspetor Pastilhas.
2: Iguaizinhos aos restantes. São pendurados em gravatas italianas cujo preço de cada uma não seja superior ao salário mínimo nacional.
0: É precisamente a diferença entre um ministro conhecido e um desconhecido. Uma gravata italiana pendurada ao pescoço.
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3: As China registou um crescimento de 7,4%.
4: Ah, e qual é a admiração? Em Portugal são muitos os portugueses que, graças a um já bastante conhecido medicamento, têm conseguido crescimentos bastante maiores, deixando os chineses amarelos de inveja.
1: Olha, olha, a CAP quer que seja proibida a entrada de vacas estrangeiras em Portugal.
0: Oi, oi, oi, comigo não contam que há para aí umas vacas estrangeiras que me têm feito muito jeito com os jeitos que me fazem. Sim, que eu não sou capaz, está bem?
7: Os novos ingredientes apresentaram...

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0: 8 horas.
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0: 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Destaques do semanário Jornal do Algarve. Tempos em observação deixam algarvios em desespero. Nas urgências hospitalares há quem espere, mas nem sempre alcance. Não é segredo as horas passadas pelos algarvios nas urgências dos hospitais, com os tempos de espera para a primeira observação a serem um fator fundamental de diagnóstico. No entanto, o Jornal do Algarve viu que nas salas de espera os problemas das pessoas vão além dessa questão. Do outro lado, os profissionais da saúde querem uma maior valorização da profissão e mais condições. Lídia Jorge, nomeada para Prémio Nobel da Literatura, o resultado é conhecido hoje. Castro Marim reivindica instalação de área empresarial do Algarve no Conselho. Movimento de utentes quer verba para requalificar Estrada Nacional 125. Preço das casas no Algarve atinge novo máximo histórico. Plano de drenagem vai ser retomado em Albufeira. O investimento é na ordem dos 46 milhões. Lar clandestino de Olhão encerra devido a maus tratos. António Costa Correia publica 8º volume de Memórias e Documentos. 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

Porque acho incontornável uma voz eterna. E eu, quando era miúda, ouvia Edith Piaf. E quando eu cantava aquelas canções, o público ficava realmente muito entusiasmado com as canções da Piaf. Geralmente mantenho sempre uma canção de Edith Piaf. Eu continuo a interpretar o La Foule, que é um tema muito intenso, que eu gosto muito. O La Vie en Rose, sim, porque eu fiz uma versão no disco e geralmente, é claro, no concerto até gosto de fazer as duas versões. Faço a minha e faço também uma mais parecida com o original e as pessoas gostam de cantá-la comigo também.

eu não sei como é que é ser artista nos outros países, portanto não tenho termo de comparação. Agora, em Portugal não é fácil, não é, e é cada vez mais difícil porque os lobbies são muito cerrados. Eu falo sempre despoderadamente desta questão, por muito que isto possa prejudicar-me, mas a verdade é que os lobbies da música em Portugal são extremamente cerrados, são muito fechados e dificultam muito a vida de cantoras como eu, que têm alguma dificuldade em se adaptar ao mainstream e em abdicar das suas próprias convicções e valores.

0: 9 horas.
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0: Yeah! Olá, amigos!
3: Olá!
0: Lia, que tal contar uma adivinha?
1: Claro que conto. O que é o que é? Se parece com qualquer pessoa e ela não é.
4: Eu sei.
1: O que é o que é que se parece com qualquer pessoa, mas ela não é?
3: Um robô?
1: Não.
4: Uma fotografia?
1: Sim.
5: Uou!
1: Acertaste.
0: Francisco, qual é a pergunta de hoje?
3: Hoje temos frutas de outono. Frutos, quero dizer eu.
4: Castanhas?
0: Uvas?
3: Sim. Uvas, sim.
1: Diospiro?
3: Diospiro, sim.
4: Nozes?
3: Sim. Há uma fruta que é conhecida. Há duas frutas que toda a gente come, de certeza absoluta.
4: Caramelo?
3: Sim. Que se come na escola.
4: Quantas frutas é que temos de dizer?
0: Maçã!
3: Cinco.
0: Maçã!
3: Boa, Clara! E qual
4: kiwi?
3: É a outra? Kiwi!
0: Não, kiwi não é. Pera!
3: Sim.
4: Banana?
3: Não.
4: Romã?
3: Romã, sim. E qual é aquele fruto que até tem uma festa?
0: Então, a castanha.
3: Pronto, Clara.
4: Mas essa eu já tinha dito logo no início.
0: Sim.
3: Tu disseste nós.
4: Não, eu disse castanhas logo primeiro.
1: Yeah.
3: Ok.
4: Melão?
3: Melão? Não. Há dois muito parecidos.
4: Tangerina.
3: A laranja. Pronto, Rafael é o vencedor de hoje. Outra vez.
0: Rafael, está a contar-me uma piada.
4: Olha, a tua ideia é muito boa. A mãe do Joãozinho leva-o ao oftalmologista porque a professora se queixou que ele não consegue ler bem o que está escrito no quadro. O médico, muito simpático, senta o Joãozinho na cadeira, apaga as luzes da sala e aponta o projetor para a parede, onde está uma linha cheia de letras grandes e pequenas. Ora bem, Joãozinho, vamos lá fazer uns testes simples. Consegues ler o que está naquela linha ali em cima? O Joãozinho semicerra os olhos, olha fixamente para a parede e diz: não, senhor doutor, não consigo ler nada. O médico aproxima o projetor, mete as letras ainda maiores e pergunta: e agora já consegues ver melhor? Não, doutor, continua igual, não leio nada de nada. O médico, já preocupado com a gravidade do problema da visão do rapaz, mete as letras em tamanho gigante e diz: bem, se não vês isto, estás mesmo com um problema grave. Tens a certeza que não consegues ler esta letra A enorme? O Joãozinho encolhe os ombros e responde com a maior naturalidade do mundo: ó, senhor doutor, eu ver a letra até vejo muito bem. O problema é que ainda não ando na escola primária e não sei ler absolutamente nada.

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Olá, caros ouvintes, sejam muito bem-vindos ao programa Falando Sobre Cinema. A curiosidade de cinema que vamos falar hoje é sobre a sala de cinema mais pequena do mundo. Tem uma lotação máxima de 25 lugares, é localizada na cidade de Mira, um bairro de Havana, a capital de Cuba. A recomendação que vos dei este filme para esta semana é o E.T., o extraterrestre. Foi realizado no ano de 1982. O filme retrata uma história de uma amizade improvável entre um menino tímido de 10 anos, chamado Elliot, e um pequeno extraterrestre perdido no planeta Terra. A música de fundo deste filme é a mesma que estamos a ouvir nesta rúbrica. O ponto positivo é que o filme apresenta o realizador, mostra a história inteiramente pelo ponto de vista do menino, os espectadores são inicialmente filmados da cintura para baixo, o que faz o público se sentir no lugar de Elliot. O ponto negativo, o realizador utiliza a trilha sonora dramática, os planos de detalhe, os olhos tristes do E.T. e a subtil separação familiar de Elliot, de forma muito intensa, para alcançar lágrimas ao espectador, que alguns críticos consideram calculado demais. O filme poderá ser visto na Disney Plus, no YouTube, na Prime Video, na Google Play Film e na Apple TV. Obrigado, caros ouvintes, por ouvires este episódio e até para a semana.

0: Olá, malta. Então, eu ontem fui à festa de aniversário de uma amiga e lá na mesa tinha doces e salgados. E eu pensei, será que os meus amigos preferem doces ou salgados?
1: Eu gosto muito de chocolate, mas eu gosto muito de salgados.
2: Eu acho que eu prefiro doces porque eu sou um pouco guloso. Eu quando vou aos restaurantes, eu gosto muito de pedir aquelas sobremesas que têm chocolate e esse tipo de coisas. Por isso eu prefiro doces.
3: Eu acho que também prefiro doces. Eu também sou muito guloso.
0: Eu também prefiro doces porque para mim são mais saborosos. Então vamos a votos. Rafael,
2: doces.
0: Votas no quê?
2: Doces.
0: E a Clara?
1: Depende, eu não sei.
0: Ok. E o Francisco?
4: Doces.
0: Eu também voto nos doces. Pelos votos, acho que os doces ganharam.
2: Concordo contigo.
4: Também eu.

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0: O microfone, peço desculpa, Pedro.
1: Não, não estava a pedir dinheiro, não há problema.
0: Não. Temos aqui o Pedro agora com o microfone levantado, não se faz isso aos nossos convidados, peço desculpa por isso.
1: Não há problema, não há problema.
0: E temos aqui o Pedro que nos vai falar de automobilismo e, essencialmente, o início, se calhar, um resumo do Rally Casinos do Algarve que estiveste a acompanhar neste fim de semana que passou. E deves ter muito para nos contar, não é?
1: É verdade, né? É tão pouco e somente a maior prova e mais antiga do desporto automóvel aqui no nosso Algarve. Eu sei que temos outros eventos de maior monta no Autódromo Internacional do Algarve, uns ainda para decorrer este ano e afins, mas o certo é que o Rally Casinos do Algarve, o Rally do Algarve, naquela gíria dos mais antigos, é uma enorme marca e até histórico e extrapola um pouco a parte desportiva, porque são muito raros os eventos que tu tens no nosso Algarve que têm esta continuidade. Estamos a falar de uma prova que se realiza desde 1970, só houve três interrupções nestes anos todos, e ainda por cima quase sempre no modo que até ajuda a parte económica, no fundo. É uma prova que a data clássica era sempre no final de outubro, início de novembro. Por razões de ordem federativa, tivemos que mudar a data nos últimos anos. Até o ano passado fazia-se nos finais de março. Este ano passamos mais uma vez, por força de alterações de outras provas no Nacional de Rallys, a prioridade vai sempre para o Mundial e para o Europeu, para as provas que tem esse epíteto, neste caso o Rally de Portugal e o Rally Seis Cidades do Norte. Ora, o Seis Cidades do Norte ficava agora nesta altura do ano, é daqui a duas, três semanas, então houve todo um reordenamento e o Algarve passou para esta altura do ano.
0: Mas o Pedro acaba por ser, se calhar, até positivo, que era a data antiga, não é? Se calhar,
1: o pessoal está mais próximo da data antiga, exatamente.
0: Se calhar, o pessoal também gostava muito dessas datas.
1: Gostava. Eu gostava, aliás, nos primeiros anos no Rally, em outros tempos em que se encarava, como se encarava a vida e como se encarava o desporto automóvel e a economia local, o Rally do Algarve era a grande festa de final da época. Porquê? Porque vinha o pessoal todo de Porto, Lisboa e afins, uma grande maioria dos concorrentes vinha de fora da região, e passava aqui uma senhora semana em que, como já estávamos entrando na época baixa, tinham, salvo seja, tudo para eles. Era o alojamento, ficava em bom português, ao preço do Vamejona.
2: Exato, mais barato, não é?
1: Exatamente, algum oferecido em forma à laia de patrocínio e afins que punham nos carros, e as discotecas e os bares ficavam também tudo em modo quase de autogestão para eles. Portanto, claro, aquilo era uma grande festa.
2: Ou seja, eles ficavam super felizes por apanhar nesta altura, e os próprios comerciantes também gostavam, não é?
1: Reza a lenda que, por acaso, passado alguns anos, até falei com antigos funcionários e não confirmaram bem assim, mas reza a lenda que houve um ano em que o Hotel Viking, ali na Senhora da Rocha, foi salvo do fecho pela estadia da equipa oficial da Lancia, quando veio cá estrear o Delta S4, o carro de grupo B, em 85, toda aquela comitiva de mecânicos, gestores,
2: claro,
1: de equipa.
2: Claro, porque eles traziam uma equipa valente, Holland, não é?
1: Exatamente, porque era o carro, era as carrinhas de assistência, era naquele tempo em que faziam assistência entre os troços,
2: exato,
1: e quase que havia um rally dentro do rally das carrinhas.
2: Que era para chegar aos carros a tempo.
1: Exatamente, há muita gente que tem saudades disso. Eu, pessoalmente, é muito fofinho, mas é um perigo do caraças. Não, eu, sinceramente, não...
2: Exato, em termos de segurança é um bocado...
1: Em termos de segurança, não.
2: É um bocado, não, é bastante arriscado.
1: É bastante arriscado, temos que sempre lembrar que isto é uma prova que está na estrada, onde lutam contra o cronómetro. Está fechado. Está fechado ao trânsito, é só para eles, mas depois vão em ligação na estrada. Portanto, temos que respeitar também onde estamos e as regras são para cumprir.
2: É óbvio, não é?
1: É por aí.
2: Por aí, uma comitiva dessas lá no hotel, aquilo deve ter sido um espetáculo, não é?
1: Opa, eu nesse ponto, por exemplo, há uma página muito gira de Facebook que é a história do Rally do Algarve de 1970-1995, relativa então aos primeiros anos em terra da prova e depois em 96 passa para asfalto. O regresso à terra foi só agora a partir de 2023. Houve também em 2015, mas isso é outra história que eventualmente poderemos ir lá. Em todo o caso, nesta fase da Terra, portanto, nessa página de Facebook, se forem ao álbum de 88, está uma foto muito gira do Carlos Bica na fonte do Hotel Viking, lá na entrada. Completamente já encharcado e todos os outros pilotos a encharcá-lo como comemoração do seu título, aquele que foi o seu primeiro título de campeão nacional de rallies, que foi assinado aqui.
2: Claro. Olha, a nível de rallies, por exemplo, imagina, o Zé Batista fala muito na volta ao Algarve em bicicleta, que é também um grande ícone, né, do ciclismo. Entre a volta do ao Algarve em bicicleta e os rallies de Casinos do Algarve, se calhar são as grandes provas assim. Regionais e que trazem, como tu estavas a dizer, bastante gente e uma comitiva simpática para o nosso comércio.
1: Os únicos eventos que vão superar, quer a volta ao Algarve em bicicleta, quer o Casinos do Algarve, são mesmo os eventos do autódromo, porque o autódromo é um fenómeno um pouco enganador, por força, sobretudo, daquela bancada enorme.
2: Claro.
1: Porque mesmo que tenha muito público, parece
2: sempre
1: que está sempre a meio gás.
2: Exato.
1: Mas mais do que o público é toda a questão do que está do lado dentro do paddock. Eu, por força de outros motivos, às vezes no trabalho preciso de ver, reservar quartos de hotel para pessoas que vêm cá por Timão. E sobretudo nesta altura do ano, há um certo terror e até pronto, naquelas unidades assim, com qualidade e com antiguidade reconhecida aqui no nosso concelho. E a primeira coisa que me dizem: tem cuidado se há provas do autódromo nesse fim de semana.
2: Porque pode fazer a diferença, não é?
1: Faz a diferença, para já o faz barulho, a diferença no preço. Não, claro. Não é uma questão de barulho, é uma questão que. Imagina, vamos, por exemplo, falar no Algarve Classic Festival, que agora no final de outubro. O Algarve Classic Festival tem, se calhar, umas 6 ou 7 competições lá dentro. Dentro dessas 6, 7 competições, muitas vezes são competições em que o carro é partilhado por dois pilotos.
2: Uhum.
1: Para vir com esses carros e pilotos todos, há toda uma estrutura de equipas de assistência, que depois não é um mecânico para três carros, são mais mecânicos afins, mais os team managers, mais um press officer, mais um fotógrafo que venha, mais a família dos pilotos, que por cima, portanto...
2: entre 10 a 20 pessoas, pelo menos, por carro.
1: Um carro poderá significar 10 a 20 pessoas, portanto, é um pouco por aí, ou seja... E estas pessoas, se calhar, se têm a linha para correr, também não vão ficar num Airbnb, salvo seja,
2: sim,
1: com respeito, porque há algumas escolhas também. Mas vão para passa a publicidade, mas vão para um hotel Algarve Casino, vão para um hotel da Penina, vão para um Júpiter,
2: as unidades 4 e 5 estrelas.
1: E aliás, o Rezalim, por exemplo, o autódromo também tem equipamento hoteleiro mesmo lá ao pé, mas e depois há sempre aquela coisa de que as pessoas querem é vir para aqui, que é para já, para depois para desligar um bocado a caseta da corrida. E aproveitar o que Portimão e a Praia de Rocha e Alvor têm para oferecer, e a gente sabe que é bom.
2: Claro, como é óbvio. Olha, e este Rally de Casinos do Algarve deste ano já foi para aquisição, já são umas valentes, ou seja, começou nos anos 70, não é?
1: Começou em 1970. Portanto,
2: 56 menos 3, para aí, não?
1: 56 menos 3, tu és bom matemática, Luís, és bom matemática. Não, mas é isso, 53ª edição, se não estou a errar. Não se realizou a de 74, devido à crise do...
2: 25 de Abril?
1: Não, 25 de Abril, a crise petrolífera global, portanto havia racionamento.
2: Combustível.
1: Hoje em dia quase que parece que vamos voltar a 74 no que diz respeito ao combustível, com o que está a passar no mundo.
2: Claro.
1: Temos sempre a curiosidade de que o Rally de Portugal desse ano conseguiu ir avante, porque o malgrado Álvaro César Torres conseguiu fazer ver ao Estado que havia petróleo venezuelano, que estava cedido à Federação Internacional de Desporto Automóvel para este fim.
2: Pronto.
1: Então, com o petróleo da Venezuela, assim, consegue-se fazer assim, a obra,
2: tá,
1: de Portugal.
2: Okay. Pronto.
1: Mas repara que, por exemplo, em 74 não havia o número de provas que havia como há hoje. Tu, por exemplo, tu agora tens rallies do Nacional, rallies do Regional Sul, da Madeira, dos Açores, do Centro, do Norte, mais as provas de velocidade em vários troféus e afins. Naquela altura, nem de longe, havia o Nacional
2: e pouco mais.
1: E havia 6, 7 corridas, fim de semana de corridas de circuito, divididos entre o Estoril e Vila do Conde. Vila Real em 74, assim, o último Vila Real foi em 73 e depois só se retomou em 80. Portanto, era tudo muito curto e nesse ano só, por exemplo, houve uma, pelo menos uma prova de velocidade no Estoril e houve o Rally de Portugal e a Volta a Portugal. E a Volta a Portugal realizava-se, era também um rally, realizava-se no final do ano e foi já no levantar do pé da crise petrolífera. Já agora para concluir as edições que não se fizeram do Rally do Algarve. Em 92 também não se faz porque o Racal Clube de Silves, que foi quem fundou a prova, já não tinha as condições e meios para o conseguir pôr na estrada. Nesse ano tentou, mas já não conseguiu.
2: Não,
1: é aí que passa depois, no ano seguinte, o ACP. Na altura ainda não havia a Federação Portuguesa de Automobilismo e Karting. A parte desportiva era gerida pelo Automóvel Clube de Portugal, tinha depois a Comissão Desportiva Nacional.
2: Foi quem pegou na prova, não é?
1: Foi quem entregou a prova ao então Clube Automóvel de Loulé, hoje Clube Automóvel do Algarve,
2: okay.
1: Que em 93 então organiza a prova. A prova que ainda continuava no calendário do europeu, estava no calendário do europeu, salvo o erro, não quero mentir, mas acho que desde 76, ou 76 ou 77, já tínhamos concorrentes estrangeiros para aí desde 73. Aliás, na primeira edição em 70, há um concorrente dinamarquês, já essa curiosidade, exatamente, num Volvo, mas um Volvo desportivo, como o da série do Santo Roger Moore,
2: em
1: 1800. Portanto, o rally em 92 não se realiza, mas em 93, quando volta, ainda foi considerado para o europeu. Era um coeficiente mais baixo, como era costume, mas estava no europeu, mas ainda não estava no nacional. Portanto, fizemos um rally para o europeu. Vieram, claro, pilotos portugueses, claro. Não vieram os tops, mas veio... Foi a única vitória à geral que eu tenho conhecimento de um piloto espetacular da época, que era o Carlos Carvalho, com conduziu um Mitsubishi Galant VR4, e que venceu um desses estrangeiros que veio, o Hans Stacey, também num carro igual. O Hans Stacey, que anos mais tarde viria a ganhar o Dakar nos caminhões, ainda conseguiu uma vitória no Dakar nos caminhões, que tem essa curiosidade. É verdade. E depois, pronto, voltou ao Nacional e só tivemos interrupção em 2020. Quando na hora H do rally para a estrada, depois de ter todas as autorizações necessárias, todas as medidas.
2: Nessa altura era em março, não é?
1: Não, aí era ainda na data antiga.
2: Já era na data antiga ainda.
1: Era na data antiga, tinha as autorizações todas as medidas profiláticas do Covid e afins, tudo em conta. O problema é que as coisas começam a dizer adia-se há mais algumas semanas, mas depois
2: é impossível.
1: Não deixaram saltar meios.
2: Ainda se tentou, não é?
1: Da nossa parte completamente, mas pronto, poderes mais altos não deixaram.
2: Exato.
1: E depois,
2: voltou no ano
1: e depois
2: seguinte,
1: a senhora Federação pôs-nos na rua do Nacional, não. Mas deu-nos o presente de realizarmos a Taça dos Campeões dos Rallies Regionais, com brilho fizemos, correu bem. No ano seguinte, a Taça de Portugal de Rallies. Também correu bem, a célebre edição que muitos ainda se lembrarão de verem o Miguel Oliveira aqui em Portimão num carro de rallies.
2: É verdade.
1: Foi nessa
2: verdade.
1: Edição. E depois,
2: já foi há 4 anos?
1: Já foi há 4 anos. Poxa. O tempo passa, Luís.
2: É verdade.
1: O tempo passa.
2: Mas essa imagem ficou marcada.
1: Ficou. Ainda. Eu tive um episódio muito giro em que tivemos uma pequena ação de solidariedade em Monchique. Monchique fazia parte do percurso da prova e houve um piloto, o Paulo Cruz, que tem feito sempre pequenos atos de solidariedade em cada prova que vai. E daquela vez fez em acordo connosco e por aí fora, então em conjunto connosco os ofertados foram os bombeiros voluntários de Monchique. Então vamos lá fazer só assim a fotografia da praxe, o Paulo levou o Mitsubishi dele. E enquanto estávamos lá a acabar as coisas, vem o Ricardo Teodósio e o Miguel Oliveira. O Paulo Cruz é também um dos responsáveis de carreira do Ricardo Teodósio. na altura na Hyundai Portugal, e o Oliveira era convidado ali na Hyundai Portugal. Então,
2: perfeito.
1: De repente, olhamos em frente ao quartel dos bombeiros de Monchique
2: e estava ele a chegar.
1: Oliveira. E depois eu gostei, ainda me lembro da reação dos bombeiros, deles todos, tudo assim,
2: ninguém estava à espera, não é?
1: Ninguém estava à espera, e vir lá o comandante assim comigo. Não dá para pedir ele para vir aqui.
2: Mas, claro.
1: Ah, então que jeito de nadar.
2: Claro.
1: Lá fui. Ele, também nunca tinha falado com o Miguel Oliveira. Foi lá perguntar-se. Ele sem autógrafos, ainda pedi nenhum autógrafo. Curiosamente.
2: Mas ele todo solícito e não.
1: Foi solícito.
2: Sim. Ótimo. Então ficaram umas boas imagens dessa altura. E agora, este ano 2026, também foi uma prova, ainda foi de Salver de Lagoa à Vila do Bispo, mais ou menos.
1: Nós passamos por 6 concelhos, portanto, a base administrativa do Rally é aqui em Portimão, mais concretamente no Hotel Algarve,
2: quartel-general,
1: onde está a direção de prova, a segurança, o secretariado, o colégio de comissários. A base logística para os concorrentes era o Parque de Feiras e Exposições de Lagoa, a.k.a. Fatacil, onde se fez também a cerimónia de partida, e depois eles na sexta tarde então partiram para a realização de 2 troços, os primeiros 2 classificativas, nos concelhos de Lagos e Vila do Bispo. Em Lagos foi na zona ali de Bençafri, em Vila do Bispo em Budens. E depois, no final desse dia, voltaram para Lagos, fizeram lá um pequeno reagrupamento, houve também alugar uma sessão de autógrafos e fecha City Stage de Lagos. Diferenciar aqui uma coisa, não é super especial, é uma City Stage. Qual é a diferença? A super especial conta para a classificação, a City Stage não conta para a classificação.
2: É mais de demonstração.
1: Exatamente,
2: digamos.
1: Os concorrentes têm que a fazer, têm um controle horário onde têm
2: que cumprir,
1: têm um controle horário, eles têm que ir lá marcar o ponto, e de preferência dentro da hora.
2: Claro.
1: Senão são penalizados, e assim oferecer um espetáculo também diferente ao público. Por exemplo, a City Stage, há a possibilidade, há um pequeno momento de assistência antes de eles irem para o parque fechado, de, por exemplo, trocar pneus próprios para a City Stage. Imagina que têm uns pneus de asfalto que estavam pipa lixo, mas que ainda dá para 2 km a queimar. Então ponha-se esses pneus, não se vai estragar os pneus.
2: Exato, bons
1: de prova
2: para
1: que são precisos para a terra,
2: claro. Né?
1: ainda por cima o dia seguinte, que é
2: sempre
1: muito mais comprido,
2: é?
1: E avassalador. Claro. E então até esse lugar é muito espetáculo.
2: Olha, isso podemos dizer que a City Stage basicamente é aquele momento mais pensado, se calhar até no público, só mesmo para o espetáculo em si.
1: É o espetáculo.
2: E se calhar que os pilotos também gostam, não?
1: Isso é um ponto engraçado. Isso é um ponto engraçado porque temos algum. Felizmente a maioria já vai mudando.
2: É?
1: A maioria já vai
2: ficavam
1: mudando.
2: Ficavam de pé atrás,
1: mas há pilotos que. E a respeito dessa opinião, percebo o ponto de vista. Que dizem: uma vez que estamos aqui, era para ir contra o cronómetro. Não é? Estar aqui a pionar, sempre ia fora. Temos que todos nós, nessa organização, mas também os pilotos, oferecer algo de volta ao público.
2: Claro.
1: Porque nem toda a gente pode ir para o meio dos troços ver que o habitat natural. É pessoalmente, imagina, se não tivesse que trabalhar, se fosse só ver a prova e afins, já fazia esforços para ir para a serra, para o campo, onde eles passam.
2: Mas mesmo a esse nível, e agora desculpe interromper-te, antigamente havia muito mais pessoas e com menos condições de segurança. Agora, se calhar também não dá para estar aquele exército de pessoas que estava nos troços a ver os carros passar tipo ali mesmo ao lado.
1: E aí a parte do não digo dos exércitos, mas das turbas era mais sobretudo o Rally de Portugal, que era e é o grande chamariz de público para uma prova de estrada. Aqui no Algarve
2: não atingi essas dimensões,
1: não atingi já essas dimensões. Nós próprios tivemos bons números para a zona que é, de público, nas últimas edições e mesmo nesta, mas é um esquema diferente. Mas a percepção de segurança também aumentou muito.
2: Claro.
1: As necessidades de segurança aumentaram muito. Aquelas imagens dos anos 80, sobretudo Portugal e Itália, não se podem repetir.
2: Claro, acabou-se, não é?
1: Acabou-se completamente e ainda bem que assim é.
2: Claro,
1: porque não é...
2: era um perigo autêntico, não é? Aquilo bastava um carro perder o controle, pronto, e aí era uma tragédia, não é?
1: Era, olha, ainda esta semana estava a ler ali ali uma passagem de um texto de um. Não digo, também foi piloto, pronto, foi por isso que ele escreveu, mas foi uma figura até ligada mais à gestão de equipas e de comunicação e afins, exatamente, aqui em Portugal. E aquele relatava quando foi a sua estreia, ao seu único rally de Portugal, isto para aí no, de 84, uma coisa assim, quando vai para os troços de Sintra, ali mesmo, ali naquela zona da Pena, Peninha, Lagoa Azul e por aí fora, aquilo estava tão repleto de gente, e ele diz que começa aquilo, ele que conhecia aquilo de trás para a frente, que o senhor tinha sido até fotógrafo antes do,
2: já conhecia o trajeto, afins,
1: é? Conhecia aquelas estradas todas, mas que de repente, epá, então, mas está aqui uma muralha de gente, e o navegador, mais experiente que ele, só lhe dizia, epá, vai com a fé que eles na hora H saem. E era um bocado isso. E claro. O próprio Walter Rörl também dizia isso. O Walter Rörl era a parte que não gostava em Portugal, era da maralha toda, claro, toda ali à frente. E
2: claro, também, para eles também era capaz de ser, claro, assustador.
1: Não, não, e chegou um ponto que depois dá-se a tragédia de 86, na zona da Lagoa Azul, quando o Joaquim Santos perde o controle do carro, Ford, e pois, coitado, ele perde o controle
2: pronto, claro, lá está, porque acontece, lhe aconteceu, né? Claro.
1: E aquilo estava tão repleto de gente que eu vi-te mesmo mortais.
2: Claro, não houve volta a dar aí.
1: Não, exatamente. Portanto, o nós queremos é as coisas bem comportadas,
2: com segurança, e hoje em dia, mas ao mesmo tempo está no espetáculo, não é?
1: Claro, claro, claro. E aí então, pronto, aí o City Stage
2: é o sítio palco perfeito, ideal.
1: Né? É o palco ideal, exatamente. Mas nos troços há mais que condições de segurança também para ver. Não é preciso estar ali feito parvalo, claro, junto à berma. Não. Aliás, com a quantidade de pó que até tivemos, não era aconselhável.
2: E o trajeto de City Stage foi em Lagos, disseste?
1: Tivemos a City Stage Lagos, mas depois, pronto, descrevendo. No dia seguinte, então, os concorrentes foram fazer as 6 classificativas, portanto, duas passagens por 3 classificativas, por assim dizer, foram fazer Messines, Santana da Serra e São Marcos da Serra. Este ano foi a novidade de tocarmos no Conselho de Ourique, através de Santana da Serra. Mantivemos o grande troço de Messines, grande em vários sentidos, até nem que seja pela distância, porque tinha mais de 24 km, o que é muito raro ter uma...
2: Era isso que quer dizer, não é habitual, pois não?
1: Nada. Aqui no nosso Nacional não é nada habitual, e às vezes até quase no WRC também... Há um pouco mais, claro,
2: claro,
1: essas coisas, mas não é tanto. Para aí depois vir-se terminar o rally aqui na City Stage de Portimão, ali na rotunda Salgueiro Maia, junto à poeta António Aleixo.
2: Que também já começa a ser tradição, não é?
1: Também já começa a ser uma tradição, é verdade, sim senhor. Este ano tivemos ali um pequeno hiato, mas pronto, ainda tivemos ali o Secada do Márcio Marreja dar espetáculo pelo meio e afins. Tivemos uma situação grave no penúltimo troço, com o despiste de um dos concorrentes, é que obrigou a assistência médica. Infelizmente está tudo em recuperação para o navegador, e o que obrigou a neutralizar naquela zona e mandar todos os concorrentes que se seguiam, então, pelo percurso alternativo até ao início do último troço, São Marcos. Isso acabou atrasando ali uns 20 minutos, claro. É por isso que
2: aconteceu,
1: tivemos
2: esse
1: que
2: ato, não é?
1: Improvisar um pouco e ir falando com o público até, claro, até chegar o segundo pelotão, se assim se pode dizer, mas que ainda assim depois deu também um belo espetáculo ali na City Stage de Portimão.
2: Olha, e a nível do público, é que achaste, tu costumas acompanhar todos os anos, achas que é uma coisa que está a ficar mais enraizado? O pessoal, regra geral, gosta de motores, não é? Mas rallies é um público obviamente diferente, se calhar, da Fórmula 1, e também deve ter gostos para todos.
1: Não, os rallies têm uma grande vantagem em relação à Fórmula 1, é muito mais barato.
2: Exato, sem dúvida, não é?
1: Aliás, eu tenho, e há uns anos aqui no rally, tivemos uma comitiva do Rally Princesa das Astúrias, que fazia parte também do Troféu Ibérico de Rallies como nós, e depois assim na cavaqueira o presidente do clube gosta muito de picar a dizer, olha, claro, este gajo é comunista e tal, este gajo é do bloco de esquerda, assim, para mim, sim, às vezes assim na cavaqueira,
2: na brincadeira, não é?
1: Temos assim opiniões diferentes, mas tudo assim muito
2: soft,
1: muito, não, soft e respeitoso,
2: sim,
1: né,
2: sim,
1: uns,
2: sim,
1: com os outros,
2: sem problema, grandes problemas, claro.
1: E depois nessa da brincadeira, vira-se para os espanhóis e assim, olha, este é do Podemos, do extinto Podemos,
2: sim.
1: E o espanhol, o asturiano, vira-se lá o diretor de prova, Olha, foram os nossos melhores parceiros. Precisávamos de apoio para o Princesa de Astúrias, que vocês sabem a prova que é.
2: Que é
1: de facto, claro. Também é um dos rallies mais antigos em Espanha e também
2: é icónico,
1: com importância. E foram eles que disseram, mas os custos e tal, as pessoas, isso é como o ténis, o futebol e tal. Não, as pessoas vão para o troço, vão ver e tal, esperam pelos concorrentes, vêm e depois vão-se embora.
2: Claro.
1: Ainda tem custos para as pessoas? Não. Ah, então, claro, isso é um desporto para as pessoas. Não, não, não, acho que devem ser apoiados. Pronto.
2: É uma forma de ver.
1: É outra forma de olhar para o prisma do público nos rallies, em comparação com a Fórmula 1.
2: Claro, como é. Então, e a nível de público, o público aderiu este ano?
1: O público aderiu, sim, isso felizmente. Quer os mais. Os adeptos que seguem vão para os troços e os, claro, adeptos. Que não têm essa possibilidade, mas que acima de tudo têm aquele bichinho dos motores, vão aos City Stages. Portanto, felizmente vai sendo, e é um pouco como tu dizias, acaba, já começa a ficar enraizado.
2: Exato.
1: Repara que nós vamos a Lagos desde 2016, exato, fazer este percurso ali junto do...
2: 10 anos já.
1: Exatamente, ali junto do município, dos espaços do Conselho Novos de Lagos. E Portimão também começa, a Rotunda Salgueiro Meia começa a ficar associada a isso. Começamos nós em 2019, ainda como super especial, mas pronto, claro, ainda com alguns espaços, até meteu-se uma pequena lomba para eles darem assim. Ali não se meteu, não, espera aí. É a própria lomba é que proporcionava o salto. A lomba que fica ali a seguir ao portão da Poeta António
2: Luís,
1: que vai em direção à Rotunda.
2: Exato.
1: Tinha receios assim pelas suspensões. Oh, aquelas suspensões. E mesmo em modo asfalto, que era como eles estavam na altura.
2: Sim.
1: Passavam.
2: Fácil de...
1: Passavam. Parecia pão em uma. Como é que é? A faca na manteiga quente.
2: Exato, exato. Pronto, era uma coisa.
1: Era tal e qual. Portanto, não. Não, não tinha problema de
2: nenhum
1: qualquer
2: com
1: maneira.
2: Isso, né?
1: E pronto, e entretanto até o Clube Automóvel do Sul também tem aproveitado este mesmo percurso para fazer a sua super especial de abertura do Rally de Portimão, para o regional, portanto já é um espaço enraizado.
2: Exatamente. Ali, a nível de pilotos, foi o Pedro Almeida e o António Costa que ganharam.
1: É verdade, não é esse António Costa, exatamente, o António Costa da Amarante.
2: Exato.
1: Foram eles que ganharam, foi uma...
2: Mas foi muito competitivo, não foi?
1: Pois foi, sobretudo com o jovem colega de equipa do Pedro Almeida, o Rafael Arrego, curiosamente o concorrente 6-7. Esta juventude até escolher, portanto, os pilotos do Nacional escolhem o seu número no início da época. É um pouco, sim, como os jogadores de futebol,
2: claro,
1: têm o seu próprio número.
2: Claro.
1: Por exemplo, o Ricardo Idoso é muito conhecido por ser o 24, uhum, é já a imagem de marca.
2: Claro.
1: E pá, pois o Rafael Arrego tem 20 anos, não sei se até tinha os 19 quando se inscreveu. E pronto, e lá está 6-7.
2: Claro, não podia deixar de.
1: Mas acima de tudo foi uma vitória do Pedro Almeida, mas aqui a nota fica mesmo para o jovem Rego, que foi este ano para estes carros da categoria máxima, os Rally 2, na equipa do importador da Toyota. E depois de um início assim um bocadinho titubeante, força da juventude, muito ímpeto, mas, sim, depois estes carros exigem ainda algum
2: uma experiência,
1: control,
2: né? Traquejo,
1: muita,
2: né,
1: experiência e traquejo. Houve também alugar e depois a mudança de navegador, ele está agora com navegador também já com alguma experiência disto, que é o Nuno Mota Ribeiro. E o certo é que já no rally anterior, no rally da água, a coisa já foi mais consistente, e neste rally então, sobretudo a segunda parte os troços da ronda da tarde, de repente só se vê, é que ele ainda passa para a frente no último troço. Ainda chegou ao líder, e depois no final perde por 2.4 segundos para o Pedro Almeida. Verdade seja dita que, para contas do campeonato, o Reg já não tem hipóteses nenhumas, mas
2: Pedro
1: Almeida era importante, até porque o seu principal concorrente desiste no sábado de manhã com um senhor acidente, também ele em Toyota, o Rubén Rodrigues e o Rui Raimundo, estavam a andar ao máximo, mas depois houve ali uma parte em que o carro escorrega demasiado
2: e perdeu o controle,
1: e é daqueles momentos em que se vê que o arco de segurança está muito bem construído nos carros de competição de hoje em dia, porque tens a frente tiraste toda a amassada, não? Tens a traseira toda amassada, mas não é tanto, tens toda ali
2: o habitáculo
1: está
2: impecável.
1: Está impecável, exatamente.
2: Pronto, então é mesmo para isso que serve, não é? Que é para garantir as condições de segurança e para não haver acidentes.
1: Exato.
2: Portanto, se calhar até acabou para a equipa, não é? Para ser bom até para o Pedro, para poder continuar na luta pelo título.
1: Foi completamente. Em terceiro lugar tivemos o Armindo Araújo e o Luís Ramalho, que assim ainda mantém também assim, inspirações. O Ricardo Teodosio também, julgo que também ainda teve um rally um pouco menos conseguido, mas também ainda tem inspirações às contas. Mas acima de tudo, isto até lavado os testes é Vindima. Ainda faltam duas provas, o Rally 6 Cidades do Norte, também conta para o Europeu, e o Rally Vidreiro, ali na zona da Marinha Grande, Leiria, Pombal. Mas pronto, digamos que ali o grande foco será entre o Rubén Rodrigues e o Pedro Almeida, mas isto nunca se sabe.
2: Sim.
1: Aliás,
2: até lavado os testes é Vindima, não é?
1: Até lavado os testes é Vindima, ou podemos apontar o exemplo deste fim de semana, que também decorreu o final do Mundial de Rallies, e que até 100 metros do final
2: tínhamos um campeão,
1: já toda a gente estava a fazer festa com aquele piloto, e a 100 metros esse piloto manda o carro para a areia ali numa gala
2: e atasca-se, né?
1: Atasca-se, e o título vai para o Elfyn Evans,
2: que estava já eliminado.
1: Já estava, com aquelas contas, ficaria atrás do Oliver Solberg, claro. Mas com aqueles pontos que o Solberg não ganha na Power Stage, o título ficou para o Elfyn Evans, e também acho que o Evans já era 4 ou 5 anos seguido vice-campeão do mundo. Portanto, já tinha muita regularidade.
2: É isso, faz lembrar aquele do ciclismo também.
1: O Raymond Poulidor.
2: Exato.
1: O Poulidor agora está a ser vingado pelo neto, pelo Mathieu van der Poel.
2: Exato. Mas olha, agora de qualquer maneira, isso é tipo um filme a Hitchcock, não é? Supostamente perderia a 100 metros do fim, ganhar.
1: Não, isso é, o desporto motorizado é muito rico em momentos de surpresa e suspense. Ainda no outro dia mencionava o Tommy McKinnon, que é campeão ou na recepção do hotel ou já no aeroporto, porque desiste no rally do Reino Unido de 99, no primeiro dia, porque o carro fica entre as rodas e na ligação a polícia não o deixa prosseguir. O título estaria entregue ao Carlos Sainz, o McKinnon já estava ou no hotel ou no aeroporto, já não lembro bem.
2: Sim.
1: E a 100 metros de acabar o rally, o último troço, arrebenta o motor do carro do Carlos Sainz, e para a grande frustração dele e do Luís Moya, não conseguiram o título. Seria o seu terceiro título, assim foi o terceiro título
2: para
1: o
2: McKinnon,
1: que no ano seguinte ainda foi ganhar outro.
2: Mais outro?
1: Acho que foi em 98, 99. Não, então foi em 98 que o título, o McKinnon consegue 4.
2: Pronto. No desporto motorizado há sempre esta coisa, que há sempre grande suspense, ou seja, na mesma não se pode dar as tais vitórias como garantidas, até cortar a meta pode sempre acontecer qualquer coisa.
1: Exatamente.
2: Não é aquelas competições que uma pessoa diz que já fica logo resolvida logo no início,
1: não,
2: ou à partida.
1: Nós temos uma coisa boa, porque o último controle horário que se fazia de entrada em parque fechado, portanto, era antes dos concorrentes chegarem à City Stage. O que é que aconteceu? Os concorrentes tinham que depois fazer o controle horário, e tivemos o caso de depois, para quem está lá a ver, e depois para quem está lá a explicar a City Stage, é um pouco difícil, porque de repente aparece um carro completamente assim, devagarinho, lá faz a rotunda,
2: tipo,
1: e por aí
2: que fora. É que se passa, né?
1: E é que assim, os toros estavam particularmente duros, e há carros que tiveram mesmo no limite.
2: Claro, tanto assim que sofreram, não é?
1: Exatamente, tanto assim é que desde que ele voltasse ao controle do horário estava tudo bem, depois ficava, claro, lá, e depois logo se arranjava a maneira de ir às verificações técnicas, se fosse o caso,
2: claro,
1: disso, e que neste caso era.
2: Exato.
1: Porque no pódio, e depois tivemos o caso, portanto, os concorrentes, os galardoados, levaram os carros para tirar a fotografia em cima do palanque, ali em frente ao hotel Algarve Casino. Mas tivemos, por exemplo, duas duplas que foram a pé.
2: Pois já estava o carro.
1: Já não chegavam lá.
2: Foram todos premidinhos durante
1: a
2: prova.
1: Exatamente.
2: Olha, Pedro, e já agora, eu lembrei, há tempos tivemos aqui o Ricardo Teodosio a falar, E falava-se também um bocado que a nível de pilotos, que havia uma geração já mais velha que ainda era a que estava assim mais cartas e que fazia falta uma geração de pilotos mais nova a aparecer. Agora, por acaso, neste aqui, se calhar o melhor exemplo até é o Rego, né, que ficou em segundo lugar. E se calhar daqueles que esperávamos até mais destes mais velhos, o Armindo Araújo e o Teodósio, ficaram um bocado mais abaixo. Se calhar a desilusão, entre aspas, da prova, se calhar até foi o Teodósio que estava a correr em casa, não é?
1: Epá, pois,
2: nesse sentido, não é?
1: Com muita pena minha dizer isto, porque eu tenho um particular apreço pela carreira e pela pessoa do Ricardo, claro. Mas de facto ficou sempre aquela sensação de que faltou ali qualquer coisa. Não é por mérito do piloto, mas é assim, o carro também não é o Citroën, aquele Citroën em termos de evolução de terra, se calhar fica uma dica de nada atrás de um Skoda ou de um Toyota, mas foi o carro possível para esta época.
2: Claro.
1: Mas depois é também um pouco, lá está, o Pedro Almeida está com 30 e poucos.
2: Uhum.
1: Tem investido na sua evolução de carreira. O Rego, claro, é um talento natural. Neste caso, o que falhou aqui foi um pouco os dois pilotos do time Hyundai Portugal, que são jovens, um deles que fez um grande rally o ano passado, só os dois galifões estrangeiros que estavam aí, o Chris Meek e o Dani Sordo, que ficaram à frente dele, trata-se do Gonçalo Henriques, mas este ano nos Hyundai parece que faltou ali qualquer coisa. O Hugo Lopes ainda ficou mais atrás, mas no caso do Hugo Lopes, com o estouro que ele mandou no rally anterior, no rally da água ali em Chaves, se ele não viesse com algo na cabeça, também quase que ficávamos já era na dúvida, porque, claro, coitado, com o estouro que mandou, é natural que ainda quisesse voltar aqui e numa atuada que lhe permitisse acima de tudo chegar ao fim e voltar assim a ter um ritmo, se assim se pode dizer. Mas a bola já está cada vez mais do lado dos jovens. O Armindo Araújo já no rally da água também já lhe faltou ali qualquer coisa para chegar. Já neste rally também faltou ali qualquer coisa. Furos, também toda a gente foi tendo outro furo. Eu sei que o Armindo, acho que houve um troço também que também teve um furo, mas isso quase todos tiveram, portanto não.
2: E isso não tira o mérito, obviamente, nenhum à carreira que eles fazem, longe, né? Como é óbvio. Mas é bom saber que estão a aparecer pilotos que lhes dão luta e que.
1: Mais que aparecer os pilotos, é que está a haver condições para eles lá ficarem.
2: Isso também era um problema que falaram nessa altura.
1: Um grande problema. O Rafael Rego, por exemplo, tem ali um outro patrocinador pessoal, mas não tem que levar tanto dinheiro para a equipa da Toyota como se calhar um Armindo Araújo gasta para montar uma época.
2: Claro.
1: E o Armindo Araújo é dos poucos que tem patrocínios mesmo externos, que não sejam ligados a um património qualquer familiar ou de ligações profissionais.
2: Sim, já tem um nome consolidado, não é?
1: Numa escala se calhar um bocadinho menor, não consegue gerar tanto dinheiro, mas em todo o caso tem o próprio Ricardo Teodósio também tem muitos patrocinadores externos assim, não depende só, vá lá, do restaurante, se assim se pode dizer. Depois temos o caso do José Pedro Fontes, que ainda é o terceiro elemento que ainda se mantém relativamente competitivo entre dos mais velhos, tanto assim é que quer o Fontes, quer o Teodósio já pontuam para o campeonato Masters, portanto é classificação para os pilotos com mais de 50 anos.
2: O Zé Pedro Fontes, o navegador é copiloto, é Inês Ponte, não é?
1: Exatamente, sambrazense de nascimento.
2: Não é habitual também ter mulheres neste...
1: Não, e tivemos o caso da Hyundai Portugal, que começou a época com nada, por acaso não era bem este caso, ou melhor, é um parte, porque o Hugo Lopes mantém a Magda Oliveira desde o ano passado ao seu lado, mas o Gonçalo Henriques começou a época com a Inês Veiga e agora passou para o Gonçalo Cunha. O caso do Rafael Rey, que também começou com a Ana Gonçalves ao lado, tal como estava a competir com ele o ano passado, mas agora passou para o Nuno Mota Ribeiro. Assim,
2: experiências, provavelmente.
1: É experiência, não é machismo, é experiência.
2: Sim, não,
1: o que se passa
2: aqui. Aliás, até porque se fosse machismo, se calhar nem davam hipótese de ser aí no sábado, não é?
1: Exatamente.
2: É a mesma questão de também experiência, até porque esta relação piloto com piloto, navegador, né, não deve ser uma coisa fácil, tem que se conhecer.
1: Tem que ser uma coisa próxima, mesmo. Há muitos casos de, imagina, de pilotos e navegadores que são terras completamente dispares, mas que se juntam ali para aquele fim e trabalham em conjunto.
2: Claro.
1: Depois já há todo um conjunto de navegadores em Portugal que percebe o que é para fazer e como é que se deve fazer, e acaba por passar por várias gerações de pilotos, assim se pode dizer. Por exemplo, o António Costa ganhou aqui este rally. O António Costa já navegou o José Pedro Fontes, já navegou o Ricardo Moura, o antigo tricampeão nacional açoriano, e outros pilotos.
2: Claro, é uma coisa rotineira, digamos, não é? Nada assim de... até encaixar ali na dupla, não é?
1: Sim, há muito o caso de muitos pilotos, nota-se muito lá fora, e há alguns casos aqui nacional que a coisa corre mal,
2: dispara-se logo,
1: manda o navegador fora e vão buscar outro. Mas eu nunca ponho o ónus no navegador, mas no piloto, porque é assim, o navegador vai debitar as notas de andamento que o piloto disse. Não é o navegador que tem que dizer que aquela curva, eles têm muito aquele esquema numérico de descrição das curvas, de direita 1 a 7, e depois há diferentes escalas. Em todo o caso, imagina de 1 a 7. Nem o navegador que tem que dizer que é uma direita 3, ou uma 3 mais, ou por aí fora. O piloto é que tem que dizer, o piloto é que tem que saber. Quando muito do curso da experiência, o navegador pode dizer, olha, isso não será mais uma 3, que depois tens que meter o carro assim, que está ali aquela curva.
2: Claro.
1: A experiência do navegador pode ajudar aí muito, mas a responsabilidade é do piloto. Portanto, quando e depois mandam os navegadores fora, isso é outra questão. Claro, imagina, se estar a sentir que o navegador não está a dar confiança, ou
2: claro,
1: que vai tarde nas notas, ou que se perde numa ligação, que não sabe ler um roadbook,
2: claro,
1: epa, aí é
2: não
1: natural,
2: funciona,
1: né? Que,
2: claro,
1: que não funcione. Mas...
2: sim, mas faz parte da estratégia, de conhecerem-se também e ver como é que se adaptam às próprias pessoas, não é?
1: Exato.
2: Olha, diz-me uma coisa, também houve decisões nas duas rodas motrizes, não foi?
1: Houve decisões, sim senhor, saímos de... temos um novo campeão nacional de duas rodas motrizes, aqui consagrado neste rally, o João Rodrigues, piloto de Mafra, com um Peugeot 208 Rally 4, autor de uma bela prova, foi uma excelente prova do João Rodrigues, à semelhança do que tem vindo a fazer este ano, ainda por cima em terra, ele que vem sobretudo ali do asfalto da zona de Lisboa e a Fija, é a sua grande especialidade, mas a grande nota nas duas rodas motrizes para mim vai no vencedor da prova, que é o jovem Pedro Câmara Júnior, piloto açoriano, que neste momento começou a sua primeira época completa nos automóveis o ano passado, ganha a competição que a Federação faz para jovens, para 6, 7 jovens, todos com um carro igual, com o Peugeot 208 Rally 6, mesmo o topo, a base do esquema FIA dos automóveis, portanto,
2: sim,
1: um automóvel muito básico para começar a competir. Ganha o FPAC Junior Team e com isso tem direito a uma época completa nas duas rodas motrizes, que teve alguns azares em algum, uma ou duas provas aqui do Nacional. Por outro lado, conseguiu, ele também estava a disputar o troféu ibérico da Peugeot, por norma, que é domínio espanhol, e o Rapazola, de 19 aninhos, levou de vencida, na sua segunda época nos automóveis, esse troféu. É se calhar aquele nome que devemos estar a seguir com muita atenção nos próximos anos, é o Pedro Câmara Júnior.
2: Olha, eu já não me lembro em que órgão de informação eu vi, ou se foi alguma nota também que vocês partilharam, mas o do Pedro Câmara Júnior, o que estavam a dizer é que ele teve um ritmo endiabrado desde o início até ao fim.
1: Foi, ele terminou à frente de pelo menos um carro de 4 rodas motrizes, e este rally não estava nada amigo para as duas rodas motrizes. É assim, ele não deu cavalo. É que o João Rodrigues faz uma grande prova, comparado depois com que cresce, que fica abaixo. Mas o Pedro Câmara ainda foi uma coisa tipo quase estratosférica.
2: Ou seja, ele teve imparável, não é?
1: Irrepreensível. Imparável, irrepreensível. A gente,
2: disseste que ele tinha 19 anos, foi?
1: 19 anos.
2: 19 anos,
1: uma curiosidade do Pedro Câmara Júnior: o desporto que ele praticava não era nem kart, nem karting nem kart cross, era BTT.
2: É sério?
1: É sério.
2: E que passa do BTT para... E
1: passa do BTT para os automóveis. O pai dele corria há uns anos atrás no, nos rallies açorianos, e o ano passado, no início da, da época do... Não sei, já não lembro se foi em São Jorge, uma coisa assim, acho que foi em São Jorge, lá... montaram um Renault 5, daqueles Super 5, não sei, não sei se recordas, mas não era o GT Turbo, era um 5,
2: um 5
1: normal,
2: mesmo.
1: Meteram-lhe para ali um arco de segurança e tal, fizeram uns toquezinhos, era para o miúdo se estrear. E o certo é que o miúdo estava a fazer a segunda à geral.
2: A sério com o Renault 5?
1: A sério, depois é que o carro não aguentou ali qualquer coisa.
2: Claro.
1: Mas,
2: ou seja, ele esticou ao máximo, não é?
1: Completamente, completamente. E começou assim uma grande, grande história, e para já ainda com poucos capítulos, mas que tem tudo para ser.
2: Promete, é daqueles que dizem que é o nome a seguir.
1: É o nome a seguir. Tanto assim, é que ele até, supostamente, pelo menos é o que a comunicação diz, isto, a parte dos dinheiros no desporto motorizado, nunca é uma coisa de claro. Juro. Mas ele está com um contrato profissional na The Racing Factory, que é a estrutura que também dá apoio ao... que dá assistência ao Armindo Araújo. Ele tem um contrato profissional com essa equipa.
2: Essas equipas também estão assim à procura de novos talentos, a ver assim, ou achas que os resultados aqui é que...
1: Estas equipas normalmente estão mais à procura de novos clientes do que novos talentos. Porque uma coisa não, normalmente não é paralela.
2: Pois.
1: Porque ter aí depois o capital para...
2: Essa é que é a parte fundamental, fundo, porque apesar de tudo é um desporto caro.
1: A questão é essa. E para fazer as coisas bem, não tirando o episódio do Renault 5, há poucos episódios do Renault 5.
2: Claro.
1: Se assim se pode dizer, não... Foi num rally curto também que se dá este episódio, porque hoje em dia o nível sobe muito.
2: Oh Pedro, nós percebemos o preço da gasolina, imaginamos o resto.
1: Agora imagina o preço da gasolina de competição.
2: Exato, é isso.
1: Que é a gasolina de competição, portanto, uma gasolina especial, acho que neste momento andava já nos 10 euros por litro.
2: Claro.
1: Uns anos atrás lembro que andava nos 5, mas agora acho que já anda nos 10. Não quero mentir que...
2: E com o tipo de coisas que acontece aos carros, desde os mais pequeno furo até isso, a partir em peças, não é?
1: Isso é uma velha conversa que às vezes tenho com alguns pilotos aqui do nosso Regional Sul, que queixam-se do custo. Isto, gosto daquilo, normalmente alguns não fazem o Casino do Algarve, porque o Casino do Algarve, os pilotos do Regional fazem a prova toda, portanto, ou seja, passam o limite de quilómetros que uma prova do Regional tem que fazer, e muita gente não quer ir estragar
2: disso,
1: o carro
2: basicamente
1: é estragar o carro. É, percebo o ponto de vista, é um rally duro, este ano foi particularmente duríssimo, com toda esta falta de chuva. Normalmente, como fazemos esta prova, este modelo atual da prova é março,
2: já está
1: não notas tanto, porque tiveste toda a época da chuva a arruinar os terrenos.
2: Agora está mais seco.
1: Agora estava sequíssimo. Nós, por exemplo, tivemos que dar, em vez dos 2 minutos que estavam regulamentados, dar 3 minutos entre os carros da categoria Rally 2, da categoria principal, de forma a que não houvesse congestionamento de pó,
2: claro,
1: para o concorrente que fosse
2: a seguir.
1: A seguir.
2: Claro, faz sentido, não é?
1: E acho que a direção de prova aí esteve muito bem.
2: É pensar logo nisso,
1: não é? A tomar essa decisão.
2: Olha. E Pedro, agora o que é que temos aqui na zona, aqui no Barlovento, no Algarve, nos próximos tempos?
1: A animação não falta com gasolina. Para já é as filas nas bombas para quando
2: isso
1: a gasolina
2: desce.
1: E temos que desarrascar a nossa carteira.
2: Em Amora já não vai a esse tempo. Quando é que isso aconteceu? É sempre a aumentar?
1: Descer, não é que ela às vezes desce, mas depois sobe ainda mais do que desceu, portanto.
2: Exatamente,
1: não,
2: nem dá para perceber.
1: Eu sou do tempo em que com 5 euros ficava muito feliz durante uma semana ou um bocadinho mais, como é Peugeot 105, tinha só um motorzinho 1000, pois
2: claro.
1: Era o meu primeiro carro que, né, e confesso, foi oferecido, esse não o comprei.
2: E a gasolina ainda era bem a menos de 1 euro.
1: Os 8 que eu fazia na minha Yamaha nos tempos das 50, dos 16, 17, 18, o que é que uma nota não dava?
2: Agora não dá.
1: A autonomia
2: para nada.
1: Que uma nota dava.
2: Agora esquece.
1: Agora dá-nos uma autonomia de uma bomba à outra. Mas pronto. Faça aquelas pessoas que não têm, felizmente, problemas para o nosso deleite de gastar dinheiro em gasolina.
2: Sim.
1: A ação agora passa um pouco mais para os lados do Autódromo Internacional do Algarve.

0: que, portanto, o European Le Mans Series tem a categoria principal, são carros que também correm em Le Mans, da categoria LMP2, a segunda classe dos protótipos. A categoria de GTs, o GT3 também é a mesma cor. A única diferença aqui para as corridas do Mundial de Endurance e para as 24 Horas de Le Mans é a segunda categoria dos protótipos que eles têm aqui, no fundo terceira, os LMP3, uhum. Onde, portanto, mas que fazem parte aqui então deste programa. Também é uma forma que surgiu aqui. O Mundial de Resistência é gerido foi pensado e afins pelo Automóvel Clube do Oeste, portanto os organizadores das 24 Horas de Le Mans, que portanto fomentam o Mundial de Endurance de Resistência à luz do regulamento das 24 Horas de Le Mans, e criaram também a European Le Mans Series já há uns bons anos esta parte, na altura só as Le Mans Series, quando ainda não havia Mundial de Endurance, que depois passa, convertem-se no Mundial e imagina-se mantém este programa próprio europeu. Este programa é o próprio europeu, portanto acrescenta hoje a LMP3, que é uma forma também de se calhar de atrair novas equipas,
1: claro.
0: Atrair novos pilotos no sentido de...
1: E vão participar por hoje numa prova que tem nome, não é?
0: Exatamente, uma prova e um campeonato que tem nome. É uma escola da resistência, porque hoje em dia, portanto, por norma, quando um piloto vai para o karting, o sonho é chegar à Fórmula 1,
1: claro.
0: Mas cada vez mais tem os pés assentes na terra, que nem toda a gente chega à Fórmula 1, às vezes nem à própria Fórmula 2, e o que interessa é arranjar um meio onde possam ser competitivos e que possam ser profissionais,
1: claro.
0: Porque as corridas de resistência têm uma coisa muito curiosa. Tu, se fores ver a lista de inscritos, por exemplo, aqui da prova principal das 4 horas de Portimão, 4 horas do Algarve, acho que até é assim, aqui do European Le Mans Series, se fores ver os nomes, tens um P à frente, ou um B, ou um G, ou um S. O que é isso? É o platina, o gold, o ouro, a prata e o bronze.
1: Okay.
0: Há uma diferente categorização de pilotos, e até dentro dos LMP2 e dos LMP3, para cá também, por exemplo, tens uma parte que é os Pro-Am. No Pro-Am, o que é que tu tens? Tens um piloto B, um piloto bronze, normalmente o chamado gentleman driver, um gajo tem dinheiro e gosto para correr, não tem muita experiência, basicamente sai do escritório da sua empresa ou do outro alto cargo que tenha e vai lá, pagou lá a equipa, claro, e depois tem pilotos profissionais, muitas vezes, ou o que é que acontece aqui? Muitas vezes há ou o veterano ou a jovem esperança.
1: Exato.
0: É uma coisa, é uma maneira de muitos poderem prosseguir a sua carreira.
1: Claro.
0: Nós, por exemplo, vamos ter no LMP3 um jovem português, que é o Manuel Espírito Santo, que tentou a sua sorte nas fórmulas, sobretudo na Fórmula 4, que é a atual base de começo. Fez uns resultados interessantes, mas não mais que isso.
1: Não,
0: e, portanto, decidiu virar a agulha para a resistência, como tivemos há uns anos, aliás, para que eu não sei o que é que ele está a fazer agora, nesta época, mas um piloto que era o Henrique Chaves, que faz Fórmula Renault, não sei se ainda faz Fórmula 3, mas depois vira a agulha para os GTs, portanto, neste caso, acho que ele esteve sempre nos Aston Martins, e com as boas prestações conseguiu chegar a piloto oficial da Aston Martin, por exemplo.
1: Claro. Não é para todos.
0: Não é para todos, e às vezes é maneiras de, por exemplo, temos um dos pilotos presentes, um dos poucos portugueses presentes, é o José Cautela, que tem a particularidade, a curiosidade de ser irmão da Filomena Cautela, que vai ser quem vai dar a bandeirada de partida no LMS, por acaso descobri hoje que ia ser ela. O José Cautela, que era um bom piloto no karting e que tentou começar a carreira, mas teve que ficar assim parado durante algum tempo, mas conseguiu arranjar maneira de voltar, e está aqui no plantel, jogo Cautela, acho que é nos LMP3. É uma maneira de poder voltar à competição.
1: Pronto, ou seja, há muita variedade também. Ou seja, obviamente o sonho, se calhar, de todos é quase todos,
0: é Fórmula 1.
1: Mas não indo por esse caminho, também existe também algumas alternativas.
0: Existe mais alternativas. Se calhar há 30 anos atrás, não. A resistência não tinha nada a ver. Há 30 anos atrás, os GTs estavam a começar a
1: desabrochar.
0: O que tu tinhas era as corridas de turismos.
1: Exato.

0: por exemplo, aqui em Portugal já estavam em decadência porque já se começava a perceber que gostava de ir ser competitivo e então houve importadores a sair e,
1: claro, a fechar a bolha.
0: Isto há coisa de 30 anos atrás. Há 30 anos atrás é quando começa a desbotar os GTs. Mas imagina um piloto que queria chegar à Fórmula 1 e chegava, se tinha sorte, chegava à antiga Fórmula 3000, equivalente hoje à Fórmula 2. Pá, se não conseguisse, o que é que arranjava? Ou a resistência também na altura estava numa fase em decadência, que exato, o Bernie Ecclestone arranjou maneira de dar cabo do antigo Mundial de Resistência para não fazer concorrência à Fórmula 1. O máximo que terias era um campeonato de turismos, o antigo DTM, um campeonato alemão, com os carros com as antigas regras técnicas de grupo A, que só sobreviviam na Alemanha, mas bem, felizmente, que era um campeonato bem espetacular, e depois os campeonatos de turismos, com os carros até 2000, o célebre BTCC na Inglaterra, que ainda hoje existe com outras regras, claro, mas o espírito é esse,
1: é o mesmo, sim.
0: E que tiveste na França, na Alemanha, em Portugal, à boa maneira portuguesa, tentou-se, mas não se conseguiu, porque claro, via-se que ainda tivemos os importadores da Toyota e da Opel
1: a tentar,
0: a gastar dinheiro com, mas não, ao não final deu. Duas épocas enfiaram a viola do saco e não,
1: claro, não foi viável,
0: não era viável. Ou iam para os Estados Unidos ou para o Japão, ou para a Fórmula Indy, ou para as corridas de resistência dos Estados Unidos, no chamado Campeonato IMSA, que ainda hoje perdura, onde temos, por exemplo, o Filipe Albuquerque a dar cartas, esta época nem tanto, mas
1: anterior,
0: está
1: sim,
0: lá de, sim, ele, e o João Barbosa, por exemplo, ou no Japão, na antiga Fórmula 3000 japonesa, a atual Fórmula Nippon, e na resistência japonesa. E nos GT japoneses, que também foi sempre um mundo um bocado à parte, mas no bom sentido, e que ajudou à carreira de muitos pilotos que não conseguiram chegar à Fórmula 1. Eu lembro-me, olha, assim, isto agora lá é de história e de exemplo, lembro-me do grande competidor do rival, vá, do Pedro Lamy na Fórmula 3 alemão, o Marco Werner, que era já ligeiramente mais velho que o Lamy. O Marco Werner nem à Fórmula 3000 chega, mas anos mais tarde consegue um lugar na equipa da Honda, nos superturismos alemães, e depois vai para a equipa da Audi, para a resistência, nas 24 horas de Le Mans e afins, e acho que chega a ganhar as 24 horas de Le Mans com a Audi, quando a Audi fez assim um grande investimento e que lá conseguiu convencer o Automóvel Clube do Oeste a deixarem andar com o carro a gasóleo com mais vantagem sobre os de gasolina.
1: Claro.
0: Pronto, isso vale o que vale, infelizmente, mas
1: conseguiu.
0: O Marco Werner é um bom exemplo. Temos o exemplo do
1: Às vezes também é uma questão de sorte. O Pedro Lamy também chegou à Fórmula 1, né?
0: O Pedro Lamy,
1: e depois acabou
0: é uma junção de talento e sorte e dinheiro.
1: Claro.
0: O dinheiro, infelizmente, é transversal a todos. O Lamy, infelizmente, tinha na altura o apoio da, sobretudo da Galp, e mais um outro patrocinador. O Banco Comercial Português na altura também o patrocinava, o Correio da Manhã também dava qualquer coisinha.
1: Sim.
0: E o Pedro Lamy tem a sorte do azar do Alessandro Zanardi, que tem um
1: acidente.
0: Coitado, não foi o primeiro,
1: sim,
0: infelizmente a história mostrou isso, mas tem um grande acidente quando estava na Lodge e era preciso alguém para substituí-lo, e o manager da altura do Pedro Lamy, o falecido Domingos Piedade, que era também, claro, assim um fura-vidas de primeira, no bom sentido,
1: uhum,
0: arranjou maneira de ele
1: pôr,
0: ficar no lugar da Lotus, mesmo ainda com a temporada da Fórmula 3000 a decorrer e ele a lutar pelo título da Fórmula 3000 contra o
1: Mas era, era aquela oportunidade que não se podia perder, não é?
0: Exatamente. E assim é no
1: grande. Bem, e acabou por ficar na história, não é? Foi o primeiro piloto a pontuar, não é?
0: Exato, primeiro.
1: Português.
0: Sim, sim, sim. E ia dizer único, mas não. O Tiago Monteiro pontuou de duas maneiras assim bastante. Aliás,
1: esse,
0: uma bastante.
1: Esse ainda conseguiu o pódio, não é?
0: Esse até conseguiu um pódio, mas isso é essa.
1: Pronto. Vale o que vale, mas ele ficou
0: vale
1: lá
0: vale,
1: no pódio.
0: Ele foi lá no pódio, exatamente. Aliás, houve um momento em que ele quase podia ter ganho a corrida porque houve uma disputa de qualquer travagem entre o Schumacher
1: e o Barrichello.
0: Que aquilo ia correndo um bocado mal e quase.
1: Isso então era espetacular.
0: Na Fórmula 1, mas não.
1: Ainda está para chegar.
0: Em todo o caso, o Tiago Monteiro, alguns grandes prémios mais tarde, faz um grande prémio da Bélgica à chuva. O circuito de Spa-Francorchamps não é para meninos, como se costuma dizer, e ainda sai de lá com o último lugar pontuável. Esse foi o grande momento do.
1: Ou seja, em termos de piloto, o outro basicamente foi só conduzir o carro até acabar a prova.
0: Exatamente.
1: E dar os pneus.
0: Mas esteve na frente do colega de equipe,
1: sim,
0: e
1: sim, o tempo todo. Sim, sim, exatamente. É verdade. Que era indiano, era?
0: Era indiano, Narayan Kartikeyan.
1: Exatamente. Mas pronto, portanto, aí Aí não tanto, mas o Spa-Francorchamps já foi uma coisa mesmo.
0: Não, o Spa-Francorchamps é daquelas que fica bem no currículo.
1: Claro. Mesmo atuar com um carro obviamente mais fraco que, um carro, que os outros.
0: Sim, um carro que basicamente era o carro do ano passado com umas evoluções. Exato. O Jordan.
1: Foi,
0: aliás, foi o último Jordan com o nome Jordan, que depois no ano seguinte o patrão que tinha comprado aquilo muda para o nome que queria.
1: Claro.
0: Que depois na época seguinte depois muda de nome outra vez.
1: Exato. Olha, voltando aqui ao Algarve, ainda vamos ter também uma Baja de Lagos, não é?
0: Antes da Baja de Lagos, é uma prova que me é particularmente querida.
1: Conta.
0: Vamos ter, não neste fim de semana, no outro, vamos voltar a ter resistência mais curta, mas ainda assim, carros partilhados.
1: Claro.
0: Com os GTs, carros de Gran Turismo. O GT World Challenge, que é talvez o principal campeonato europeu só dedicado a isto, e onde vai estar assim aquele senhor holandês que também aparece muito nos domingos, ali na DAZN, com um carro, com um tour, aquele senhor Max Verstappen, vem fazer aqui ao nosso autódromo. Portanto, para quem quiser ver o Max Verstappen em ação no seu Mercedes, pode-se também dirigir ao autódromo.
1: E podem cantar aquela música, tá, tá, tá, tá. Max Verstappen.
0: Podem tentar.
1: Eu estou a dizer isto porque eu já ouvi esta música em todo lado, digo-te já. Uma coisa impressionante.
0: Para cá sem-me escapado um pouco.
1: É sério?
0: Sim.
1: Eu ouço isto tantas vezes, lhe conto.
0: Mas pronto. Em todo o caso, ainda vem cá o MotoGP também, numa das suas últimas rondas da época. Não é mole, como
1: claro.
0: Dizer, é simplesmente o principal campeonato do mundo de motos.
1: Sem dúvida.
0: Acima de tudo, para quem gosta de ver os cavalos à solta no campo, se assim se pode dizer.
1: É uma boa expressão, por acaso.
0: Exato. O destaque vai para a Baja de Lagos, vai decorrer no último fim de semana de novembro. A base, lá está o nome disto tudo, será em Lagos, e será a última prova dos campeonatos portugueses, todo o terreno, quer nos automóveis, quer nas motos, que inclui também os GCSVs e afins. Uma curiosidade ainda, remetendo ao Rally Casinos do Algarve, é que tivemos a disputar o Rally, o atual líder do campeonato português todo o terreno, o Luís Cidade, que fez aqui a sua estreia nos rallies,
1: tinha
0: feito uma brincadeira, que é o Rally Series, mas nem um rally assim completo.
1: Sim.
0: Primeiro assim,
1: só sentir assim o pulso.
0: Este estava com pisos pro,
1: exato.
0: Neste ano, se assim se pode dizer, e que se estreou aqui e que deu muito boa conta de si. É muito boa conta de si, o Luís Cidade, do Julca teve, já não tinha que ir ver os canhentos, mas acho que foi para aí sexto que ele foi, por exemplo, acho que ficou à frente do Ricardo Teodósio, por exemplo, com ele ao volante de um Toyota, foi uma das muito boas surpresas da prova.
1: Foi.
0: E que de certeza que virá Lagos lutar pelo aquele que poderá ser o seu primeiro título absoluto nos automóveis.
1: Que já tem?
0: 20 e tal.
1: Também
0: não é, até para aí 25 ou 26. É,
1: moço novo também.
0: É mais ou menos da idade. Por acaso, no outro dia estava a ver e vi que seria mais ou menos da idade do João Ferreira, que está a dar cartas no Mundial de todo o terreno com a Toyota. O Juco Cidade é da mesma idade. Eles andam aí pelos 25, 26. E o grande competidor dele é o atual campeão em título, o Gonçalo Guerreiro, que não começa logo a época, que teve um acidente no Dakar que o deixa lesionado num braço, mas que agora está a correr atrás do prejuízo e muito provavelmente vai chegar aqui a Lagos na luta pelo campeonato. O João Ferreira, pois logo veremos, que como ele o feed principal é o Dakar e a nossa prova fica muito em cima da preparação para o Dakar, da ida de uns materiais para o Dakar. Se calhar não, infelizmente não poderemos contar com o João Ferreira, um pouco à semelhança do ano passado.
1: Se não for, é por uma boa razão, não é?
0: Agora, temos é aquela questão de que, ao que parece, o Dakar este ano não vai para a Arábia Saudita pelas questões de segurança na região do Golfo Pérsico. Segundo, ao que parece, as equipas da KTM nas motos e da Toyota nos automóveis não querem ir para a Arábia Saudita. E
1: ainda pode haver alguma mudança de local.
0: Os nossos amigos sauditas, percebemos porquê.
1: Claro.
0: E que o Dakar deste ano poderá ser um modelo compacto de 8 dias em Marrocos.
1: Okay.
0: Onde a ASO, portanto a Amaury Sports Organização, portanto, os responsáveis pelo Dakar e pelo Mundial de todo o terreno.
1: Mas não querem vir já a Portugal tem... como aconteceu da outra vez, não? Só naquela.
0: Eu não me importava como adepto, e mesmo tu, mesmo não estando no mesmo nível de adepto, acho que ias achar muita piada.
1: Eu lembro que eles estiveram cá, eu adorava ver aqueles carros e as equipas, é que foi espetacular.
0: Ainda me lembro do Kamaz, do caminhão russo, os que ganhavam na altura,
1: sim.
0: Agora estão banidos, assim se pode dizer, por causa do lindo trabalho do Putin na Ucrânia.
1: Exato.
0: Do Kamaz chegar ali à bomba agora da Cepsa, na altura da Total, no Poço Seco, fez o que tinha a fazer e depois, para voltar à estrada, né, foi ali mais à frente para o stop da bomba. Virou logo no separador, como se lá, voltamos outra vez à alegoria da manteiga quente e da fome.
1: Exato, siga, não é?
0: Siga. Ou o Homer do Robbie Gordon, que alguns se lembrarão. Portanto, nós ali à entrada de Portimão tens de um lado, agora está tudo espanhol, de um lado tens a Cepsa, do outro lado tens a Repsol.
1: Exato.
0: Do lado da Repsol tens uma lavagem e o Robbie Gordon chega a Portimão ali antes de entrar no túnel das Cardosas. E pá, se calhar o carro devia ir bonito para o parque de assistência.
1: Exato.
0: Então é que como se saberá, tens o separador ali a separar ali a saída do túnel.
1: Claro.
0: E mais uma vez é a alegoria da faca na manteiga quente.
1: Siga, né?
0: Era como se nada fosse o carro a passar por cima do,
1: tranquilo,
0: do separador. O separador ali, não destruiu o separador, longe disso.
1: Sim, sim, mas passou facilmente por cima dele.
0: Passou facilmente cima. Agora, claro que meter uma prova destas na estrada, como se pôs na altura.
1: Não, agora então pouco tempo era inviável.
0: É inviável porque.
1: Isto é nostalgia a bater só.
0: É nostalgia, porque se formos cair na real, só que é preciso em autorizações e pareceres das forças da autoridade, da Proteção Civil, do Instituto de Conservação da Natureza e Florestas.
1: Era difícil.
0: Epá, ou há uma grande vontade política, tinha de haver uma grande vontade política
1: para acontecer,
0: mas daquelas mesmo, epá, esquece os ninhos hoje.
1: Exato, vamos tratar disso.
0: Se calhar metade das vezes então lá ninhos nenhum, mas isso é outra questão.
1: Coisa.
0: Mas se calhar no computador à secretária de um gabinete qualquer,
1: está lá um
0: ninho, não é?
1: Mas é quase, seria quase impossível.
0: É quase impossível.
1: Olha,
0: era
1: muito
0: tu, giro, mas quase
1: sim,
0: impossível.
1: Inviável. Olha, dizes tu que é em Marrocos, teoricamente, se saírem da Arábia Saudita, é?
0: Sim,
1: é o que está a falar.
0: Sim, um modelo de 8 dias de prova.
1: Okay.
0: 8 dias de prova, por norma são 2 semanas, o Dakar. Não
1: é a mesma coisa.
0: Já é uma sorte. Pronto, eles já, no fundo, aproveitam um pouco a estrutura do Rally de Marrocos, que
1: claro.
0: É a prova para o Mundial que eles também organizam.
1: Digamos.
0: Acho que foi a semana passada.
1: Exato. É um plano B, basicamente.
0: É um plano B. Esperemos que seja um B maiúsculo.
1: É isso mesmo.
0: É isso que se quer.
1: Olha, Pedro, a conversa está boa, mas vamos agora passar para as próximas perguntas, aquelas 4 que nós costumamos fazer aqui aos nossos convidados. Vou só pôr aqui o jingle e voltamos já de seguida.
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1: E já estamos aqui de volta com o Pedro Branco. Pedro, temos aqui as nossas perguntas clássicas, já sabes, fazemos a todos os nossos convidados. E já respondeste também com o Carlos Marreiros uma vez aqui junto com o Carlos. Mas é sempre bom a gente atualizar aqui os nossos convidados e saber o que é que se passa agora. Olha, um livro mais para ti.
0: Olha, eu podia ser preguiçoso e manter o livro
1: da última vez. Mas...
0: E posso referi-lo, é o Flat Out, Flat Broke, do Perry McCarthy, piloto de Fórmula 1 britânico, que conduziu para a pior equipa de Fórmula 1 de sempre. Está agora a sair também eu não vou recomendar o livro porque não o li ainda, mas quero ler um livro sobre a Andrea Moda, que foi uma equipa... Portanto, deveriam lembrar que antes do Lamy tivemos o Pedro Matos Chaves na Fórmula 1, mas que
1: na Colónia,
0: na pré-qualificação, na Colónia.
1: Exato.
0: Colónia, que era má, mas foi comprada por um gajo ainda mais louco, que era o André Sassetti, que ganhou numa empresa de calçado num jogo de póquer, depois ficou rico. E
1: como não sabia o que fazer, estourou.
0: E estourou aquilo.
1: Claro.
0: Portanto, pedi por aí para verem que nem tudo são rosas para se chegar ao topo,
1: claro.
0: Para se tornar um piloto profissional no desporto automóvel. Mas, se calhar, olha, ia para outra sugestão.
1: Qual?
0: Que é ir aos livros antigos e acho que até a Biblioteca Municipal de Portimão os tem, mas se não, também
1: as
0: livrarias,
1: né?
0: De claro. Referência há. Que era revisitarem a banda desenhada do Michel Vagnon.
1: Olha, boa.
0: Onde o espírito da competição automóvel está bem presente.
1: Sim, sim.
0: às vezes há aquela lógica do bom e do mal, do claro. Herói e do vilão, próprio desse tipo de narrativas.
1: Normal.
0: Mas onde podem apanhar-se. E depois é aquela coisa que o Jean Raton foi para as modalidades todas, já andou na Fórmula 1, andou na Fórmula 3000 antiga, andou no todo o terreno, nos ralis, até na Fórmula Indy, até o Michel Vaillant foi correr às 500 milhas de Indianápolis. Portanto, podem procurar, por exemplo, o álbum sobre o Rally de Portugal. Mostra muito aquilo que estávamos a falar há pouco do público e afins, e da loucura e da paixão de viver a prova nos anos 80. Podem começar por esse. O livro sobre o Paris-Dakar, que aqui também mencionamos, também é muito bom a retratar o espírito dos primeiros Dakars, onde não há aquele peso das marcas ainda assim muito forte a quererem ganhar e a usar como promoção, mas assim, como é que era? Um desafio para quem vai e um sonho para quem fica, que era o motto do Thierry Sabine, do fundador da prova, quando aquilo começou, e está um bocado dentro desse espírito. Sobretudo para começar esses. Parece, não revisitar o Michel Vaillant, que
1: é uma banda
0: desenhada de referência, sem dúvida, não só pela parte do desporto de 3 em si, mas pela narrativa clássica franco-belga.
1: Parece uma boa escolha. E eu gostava muito desses livros, por acaso, já há muito tempo não leio, obviamente. Mas
0: tenho lá uns quantos, posso sempre.
1: É, ok, então está combinado. Que eu lembro que há uma história ou outra que eu não li, portanto, pode ser que tu tenhas. Boa. Olha, uma ideia mais para Portimão.
0: Opa, a ideia mais para Portimão é desta feita, se calhar passava para o Algarve, porque
1: é justo.
0: Muitas vezes há aquele estigma, e às vezes, se calhar, mais do poder político, que é pensar na sua terrinha e por aí fora. Mas o nosso Algarve é uma região tão naturalmente região que, epá, que custa às vezes ver como é que não é pensada num todo.
1: Exato.
0: Que não o é. E a regionalização à parte, se calhar o sonho, já que estamos a falar de automóveis, mas os automóveis, e eu sou, pronto, estou aqui nessa qualidade de grande fã do automóvel, que sou, acho que é das coisas mais fascinantes que surgiram no século XX em termos mesmo, claro, culturais, enfim, já em vários aspectos. O problema é que o automóvel dá-nos demasiado jeito aqui no nosso Algarve. Tu não, para ir, imagina, a Faro, uma Lolé ou uma coisa fora da caixa,
1: automóvel.
0: Precisas mesmo do automóvel.
1: Claro.
0: E o sonho era que a política de mobilidade fosse bastante mais pensada intermunicipal, manter municipalmente aqui no nosso Algarve, porque é o que estamos a precisar. Eu gosto muito de conduzir, gosto muito dos dois carros que tenho lá em casa e afins. Epá, mas ficava feliz se pudesse ir de maneira eficaz num transporte público a Faro, gastando menos.
1: Claro.
0: E isso sou eu que tenho automóvel. Depois há as pessoas
1: que nem têm.
0: Ou que nem têm, ou que têm automóveis que só têm dinheiro para ter um automóvel velho que já não lhes dá, claro, confiança e afins. E que polui mais também.
1: Exato,
0: e todas essas coisas todas. Portanto, o sonho seria uma mobilidade melhor e mais acessível para todos no Algarve.
1: Né? Parece-me, sempre,
0: Timor,
1: parece-me
0: no Algarve.
1: E um sonho para ti?
0: Ah pá, tanta coisa. Neste momento.
1: Escolho. É à vontade do freguês.
0: Só quero é.
1: Né? Sossego.
0: Sossego também, mas sou muito realista. É ganhar o suficiente para que os meus filhos possam progredir no futuro e afins. Isso, o principal é assim.
1: É isso, né?
0: De resto, não.
1: Estás tranquilo.
0: De resto, tranquilo. Gosto das minhas coisas, gosto deste meu lado pessoal de poder colaborar aqui nesta parte dos automóveis. Não só no Clube Automóvel do Algarve, mas também noutras provas, com o Clube Automóvel do Sul, com a Sociedade Artística Reguenguense, com das vezes que já fui ao rally de Serpa e à Baja de Reguengos. Mas acima de tudo, tratar da vida destes outros e depois logo vejo o que é
1: isso mesmo. E é um bom, e é sem dúvida uma ótima ideia, um bom sonho. Olha, e uma musiquinha para fechar aqui a entrevista.
0: Olha, musiquinha, confesso que tinha aqui um ou dois gostos rebuscados, mas às vezes as
1: playlists... Eram tão rebuscados que não estavam aqui.
0: Exatamente, as playlists às vezes vão...
1: Falha, né?
0: Vão um bocado contra isso. É outra faceta que eu tenho, que é a exploração musical. Mas que às vezes, e depois entra choque com mais o mainstream. Mas temos sempre a boa da bela da música clássica. Acho que todos nós gostamos da música clássica. A música clássica começa, claro, nos anos 60. Pá, nos anos 50, tudo o outro resto são orquestras. E porque não, já que estamos de automóvel, vamos fazer uma coisa que nós portugueses normalmente não estamos muito afins, que é deixar outras pessoas. Mas olha, Drive My Car dos Beatles.
1: Não é essa que escolheste, não tínhamos, lembras-te? Não. Era aquela da tua filha.
0: Ah, pois é, por isso. Eu sabia que ela ia ficar contente. É verdade, o Drive My Car não.
1: Então vamos para, só porque não via.
0: Vamos para uma coisa que a minha filha há de querer e que se fizer fosse era apagar, que é Driver's License.
1: Exatamente.
0: Eu sabia que era por aí.
1: Tal e qual.

0: Grande som isto, Olivia Rodrigues, desculpa lá, mas não tínhamos mesmo Drive My Car dos Beatles. Também gosto muito dessa música, mas era uma que não estava cá.
1: Olha, que desta geração atual, a Olivia Rodrigues é daquelas que até as canções até vêm bem escritas e afins, portanto é tolerado.
0: É, muito bom, muito
1: e a minha
0: bom.
1: Filha vai gostar de.
0: Ah, de certeza, já ganhaste um ponto ou dois agora quando chegar a casa. Olha, diz-me só uma coisa, estamos mesmo a acabar. Tempo para uma mensagem, faço mais uma pergunta. Obviamente os grandes fãs do automobilismo sabem todos o que é que ver e aonde é que ver e sabem, estão devidamente informados porque obviamente seguem atentamente. Mas este pessoal novo que está a começar a gostar e se calhar viu a prova e achou piada e quer começar a prestar mais atenção, onde é que se deve dirigir, para dirigir, pronto, em comunicação para perceber o que é que está a acontecer e estarem informados das notícias? Qual é o sítio a ir?
1: Eu, para já, para fins didáticos e passa publicidade, se calhar sugeria mesmo as redes sociais do Clube Automóvel do Algarve, o Facebook, o Instagram. Acho que o pessoal da comunicação também já criou um perfil TikTok, mas é pronto.
0: Claro.
1: Só tenho Facebook, o Instagram é para às vezes para ajudar na conta do clube e TikTok na.
0: Ainda não.
1: Não, e não sei se. Até porque antes da prova até realizamos alguns conteúdos um pouco didáticos, assim se pode dizer, a mostrar como é que, por exemplo, como é que funciona um rally, o que é um troço, o que é o parque de assistência e outros passos mais. Será um pouco por aí que podem começar. Ainda dava outra sugestão, porque é assim, é muito giro. O Facebook está repleto de muitos conteúdos, galerias fotográficas, por exemplo, aqui desta prova, claro. E afins, há muito conteúdo, por exemplo, por lá, normalmente é e o Instagram também, pronto, eu estou um pouco mais habituado ao Facebook, mas há lá muitos conteúdos, há as próprias páginas oficiais do Campeonato Português de Rallys, do Campeonato Português Todo o Terreno, mas, por exemplo, se quiserem notícias, há o site do Autosport, o antigo jornal do Autosport, agora já só existe em modo online, mas ainda existe, o que é de valor. O autosport.pt, o sportmotores.com, a nível de notícias serão os dois sites de referência, não só nos rallies, mas nas outras modalidades, na velocidade, no todo o terreno, também no drift, que também claro. É uma coisa que fascina muito os mais jovens,
0: né? Claro.
1: Um pouco o Velocidade Furiosa também.
0: Exatamente.
1: Também ajudou muito, e diga-se passagem que o cinema e os média têm ajudado muito
0: a puxar
1: o desporto do automóvel nos últimos tempos. O Drive to Survive da Netflix fez maravilhas em termos de números para a Fórmula 1, a quantidade de gente que começou
0: a ficar fã.
1: Eu tenho o caso de dois amigos meus que as filhas são um ano mais velhas que a minha, que de repente eles eram para elas a querer ver a Fórmula 1 ao domingo
0: e não era normal,
1: o Hamilton fez isto e o Leclerc fez aquilo e por aí fora, e foi graças ao Drive to Survive e que fez de facto maravilhas. Portanto, há também um ou dois filmes que podem
0: ajudar,
1: a ver,
0: não é?
1: Há cada vez mais filmes e biopics e afins sobre. Tens o biopic sobre o Enzo Ferrari, que saiu 2 anos, talvez, o biopic sobre o Ferruccio Lamborghini, tens o ano passado saiu um filme sobre a rivalidade entre a Audi e a Lancia nos rallies em 83, a grande batalha do Audi 4, a grande tecnologia e o último grande carro de tração traseira, que foi o Lancia Rally 37. Para mim, um dos carros mais bonitos de sempre numa dos rallies, já estão com aquelas cores da Martini.
0: Melhor ainda, matar,
1: não é? Exatamente. Tens há uns 10 anos atrás, talvez, o filme do Ron Howard, o Rush, sobre a rivalidade entre o Niki Lauda e o James Hunt na Fórmula 1. Não vi ainda, mas dizem que o filme para pessoas de fora, que não adeptos, pronto. O filme da Fórmula 1 com o Brad Pitt, que também está
0: bom.
1: Um bom produto cinematográfico. E se calhar dentro da filmografia ainda tiveste também o Ford vs Ferrari, que é a grande batalha da Ford contra a Ferrari em Le Mans, que vai levar ao surgimento do Ford GT40, um dos grandes carros clássicos
0: icónicos, não é?
1: Exatamente, aqui do Mundial de Sport e da história do desporto automóvel. Os Ferraris de Endurance na altura já o eram, e o GT40 vai chegar a esse píncaro, e também retrata um pouco e acho que retrata, ainda não consegui ver o filme, mas a história conheço e do que vi dos lampejos do filme, acho que tens o Christian Bale a fazer muito bem de Ken Miles, que foi o grande piloto de testes de, que leva ao surgimento do Ford GT. Acho que o Matt Damon faz um muito bom boneco do Carroll Shelby, o homem dos
0: sim,
1: cobras.
0: Sim, sim.
1: Ele próprio, ex-piloto, aliás, o piloto que corria com o fato macaco de ir cuidar das galinhas, que ele era, tinha uma quinta que tinha ficado os pais e por aí fora, corria e por aí sim, fora, sim. Mas também tinha. E há uma corrida lá no Texas, que ele era texano, em que ele vai direto da quinta. No seu Ferrari
0: para a corrida,
1: diretamente para a corrida e ganha e vai ao pódio com os overalls, portanto, com o fato de macaco e tudo. E a partir daí começou a correr sempre com o fato de macaco,
0: claro.
1: de ir ao galinheiro.
0: Muito
1: inclusive
0: bom.
1: Nas 24 horas de Le Mans, que ele ganha em 58 ou 59, uma coisa assim, com o Aston Martin como piloto oficial, e foi com o fato de
0: galinhas.
1: Exatamente.
0: Muito bom. Olha, Pedro, mais uma vez foi um prazer estar aqui na tua companhia e descobrir tudo
1: e
0: que
1: da minha parte também, estar aqui contigo.
0: Foi muito bom sabermos o que aconteceu no automobilismo e todas estas histórias aqui e o que vai acontecer também futuramente aqui no nosso Algarve. Espero voltar a encontrar-te em mais espaços aqui no Cidade Mais, para também ficarmos sempre a par deste tipo de coisas.
1: Histórias destas arranjam-se muitas,
0: é?
1: Portanto,
0: então fica combinado. Para os nossos ouvintes, se não assistiram desde o início, podem ir ver no Facebook, está lá, e daqui umas horinhas já vai estar também no nosso YouTube, no canal do YouTube e no Spotify. Portanto, se não viu desde o início, pode ver, não se preocupe que tem tempo para isso e vai ficar sempre registrado. Agora, vamos então à música.
2: 11 horas.
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0: E para você que vai ficar aqui na nossa companhia até à meia-noite, ainda vai ter mais três rubricas durante a próxima hora. Vai ter o Não Caias Nessa, a nossa rubrica de segurança informática, para não cair nos truques, para não perder o seu dinheiro em fraudes. Vai ter o José Batista com o tempo adicional mínimo, e vai ter o Chico Barata na área, que vai contar uma história hoje sobre a família Spencer. Portanto, uma boa razão para várias boas razões para ficar aqui na nossa companhia durante a próxima hora. 106.5 FM, você está a ouvir o Cidade Mais.

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0: E muito boa noite, sejam bem-vindos a mais um Tempo para Sinal Mínimo com o Zé Batista. E então, José, tudo bem? Como estás?
1: Boa noite, Luís. Boa noite aos nossos ouvintes. Cá estamos, mais uma semaninha.
0: É sempre a passar rápido, não é? Passa do
1: É
0: instante.
1: verdade, é verdade. Aqui com algumas novidades regionais do nosso desporto. Olha, começo com um jogo decisivo, que vai correr aqui no Estádio Municipal de Portimão, na próxima terça-feira. E então começo já por aí, que é a Seleção Nacional A Feminina de Futebol, de 11, que vai jogar a segunda mão do play-off contra a Irlanda do Norte, de apuramento para o Mundial. O primeiro jogo vai ser na Irlanda, dia 9, portanto amanhã, às 19 horas. E depois temos aqui o jogo decisivo, a segunda mão, que vai ser aqui no Estádio do Municipal de Portimão, um jogo importante para Portugal, e espero que possamos ter aqui um estádio composto, porque pode ser um momento importante para o futebol feminino e para o futebol português.
0: Claro, para ver se voltamos a outro mundial, não é?
1: Isso mesmo, este é o apuramento para o Mundial de 2027. Depois, se passarmos esta primeira fase do playoff, jogaremos depois com o vencedor do encontro entre a Islândia e a Croácia. Mas, portanto, pode ser aqui dado o primeiro passo rumo ao Mundial de 2027 da nossa seleção, e a nossa cidade pode ficar marcada neste caminho até lá.
0: Era muito bom, era muito bom.
1: Depois, olha, o que é que eu trago mais? Olha, trago aqui um bocadinho o resultado destas últimas semanas, deste fim de semana, nas modalidades de pavilhão. Dizer que começou este passado fim de semana a Liga Profissional de Basquetebol. O Carlos, que é o treinador da equipa profissional de Portimonense, foi nosso convidado e no nosso programa, e portanto este aqui marca o início desta nova
0: Temporada,
1: aventura do
0: né?
1: Portimonense, exatamente desta nova aventura do Portimonense na Liga Profissional de Basquetebol. Aproveitamos para desejar um sucesso e que consigamos a manutenção, que era esse o objetivo que ele disse que podíamos almejar nesta primeira
0: É
1: época.
0: isso.
1: A primeira jornada, como te disse, foi este passado fim de semana, foi um jogo em casa, acabou por sairmos derrotado contra a Oliveirense, que é uma das equipas com maior história do basquetebol em Portugal e com maior massa adepta. Acabamos por perder 82-91. Mas pronto, isto é só aqui o início, e esperemos que haja uma longa época e cheia de sucessos. O próximo jogo vai ser no dia 11, em Braga, contra o Sporting Clube Braga.
0: E aí, se calhar, já é um jogo um pouco mais equilibrado, embora o resultado com o Oliveirense também não foi assim muito desequilibrado. A Oliveirense supostamente é bem mais favorita do que nós.
1: Eu acho que tirando os três grandes, portanto, o campeão nacional, o Porto, o Benfica, que tinha vindo de muitos anos a ganhar-se consecutivamente, e o Sporting, que mudou um bocadinho aqui o paradigma do seu projeto a nível do basquete, mas que tem um grande histórico e também tem um grande poder económico, tirando esses três, todas as outras equipas vão ser niveladas. Portanto, pode calhar em zona de playoff, como pode calhar em zona de descida. Portanto, vai ser jogo a jogo, vitória a vitória, e esperemos que comece já agora a primeira vitória em Braga.
0: É isso mesmo.
1: Depois, passando do basquete, passamos para o futsal. Desde a minha última referência, já passaram aqui mais dois jogos. Infelizmente, não tivemos os melhores resultados, duas derrotas. Portanto, depois daquele início auspicioso contra o Sporting e contra o Benfica, se calhar esperava-se aqui que o Portimonense pudesse já ter mais algum ponto, mas a verdade é que depois disso vieram duas derrotas, uma contra os Leões de Porto Salvo, que também são uma equipa forte do panorama nacional, por 7-3, e agora neste passado fim de semana acabou uma derrota em casa, um bocadinho, se calhar, difícil de digerir, contra o Fundão, por 6-5, com um golo no último minuto do Fundão a dar a vitória, e portanto, se calhar, acabou por aqui por resfriar aqui um bocadinho o ímpeto e o ânimo da equipa, mas esperemos que a coisa mude agora já no próximo jogo. Temos jogo no sábado.
0: Esse deve ter custado um bocadinho mais porque tivemos a ganhar, não é?
1: Tivemos a ganhar e depois sofrer o golo ao minuto 39.

0: Acho que custa sempre o pavilhão cheio, olha, mas temos que acreditar no trabalho que está a ser feito e no potencial da equipa. Esperemos que demos já a volta e consiga essa primeira vitória no sábado, contra o Torriense, e fazemos aqui, portanto, mandamos a energia positiva para que corra bem.
1: Já agora, apesar da derrota, obviamente ser altamente frustrante, o nosso calendário nas primeiras jornadas também não foi propriamente assim muito simpático. Jogamos basicamente com as melhores equipas todas, não é?
0: É verdade, é verdade. As primeiras 4 jornadas foram muito difíceis e se calhar até nem se esperava que já tivéssemos um ponto como temos. O que acontece é que se calhar as duas primeiras foram, os dois jogos foram tão bons que se calhar nós aqui ganhámos uma expectativa adicional. O que não faz é com que agora estes últimos dois resultados percamos a fé na equipa. Portanto, eu acho que está a ser feito um bom trabalho. A equipa está a jogar bem, é só ter aqui mais uma pontinha de sorte e os resultados certamente que vão aparecer.
1: É isso, esperemos que sim, como é óbvio.
0: Depois, tal como tinha falado na semana passada e também como foi aqui o entrevistado do nosso programa de hoje, o Pedro, e que já falou muito bem, dizer só aqui um ligeiro rescaldo então do Rally Casinos do Algarve, foi a sexta prova do campeonato de Portugal de Rallys. O vencedor foi o Pedro Almeida, que assim reduziu para 6 pontos de distância em relação ao líder, Ruben Rodrigues. Portanto, deixar só aqui a nota que o Ricardo Teodósio e o José Teixeira, que também já foram nossos convidados aqui no nosso programa em temporadas anteriores, foram sextos classificados e os melhores algarvios a 1 minuto e 14. Portanto, e com este resultado mantém o terceiro lugar do campeonato. E pronto, deixar só aqui esta referência, porque o Pedro já falou e falou muito bem
1: Exato,
0: sobre.
1: exato.
0: Depois, dizer que este fim de semana, e já que estamos a falar de desporto automóvel, vão decorrer as 4 horas de Le Mans em Portimão. É a grande final do circuito europeu de Le Mans Series, em Portimão. Vão ser, dia 10, vão estar 47 equipas em disputa, para estas 4 horas, onde vão estar em disputa os 4 títulos que compõem esta categoria. E portanto vamos ter aqui, para quem gosta deste circuito Le Mans, vamos ter aqui em disputa os títulos desta categoria. Dizer só que os bilhetes para quem quiser assistir são a 8 € e que são grátis para os jovens a menores de 16 anos. Portanto, acho que é um preço relativamente acessível, para qualquer um de nós.
1: É isso mesmo. E não é todos os dias que se vê uma prova desta, não é?
0: É isso mesmo, é verdade. Depois, só duas pequenas notas finais: dizer que continua a decorrer em Portimão, o Mundial de Vela Inclusiva até o próximo sábado, que está em curso com 222 atletas de 40 países, portanto, mais um evento a decorrer aqui na nossa cidade. Depois, dizer que o atleta algarvio Pedro Graça foi convocado para representar a Seleção Nacional de Pádel no Campeonato do Mundo, que vai decorrer em Doha, portanto, de 2 a 7 de novembro. Exatamente, vamos ter um algarvio a representar a Seleção Nacional principal. Portanto, fica aqui também os parabéns ao Pedro. Pedro é de Faro, mas pronto, apesar de aqui o nosso não ser do nosso Barlavento, mas ele é um atleta algarvio e que vem muitas vezes jogar aqui também em Portimão. Portanto, fica aqui esta nota para o Pedro. E depois, para terminar, só mesmo uma notícia que me agradou especialmente, que foi, portanto, ocorreu na passada semana um evento, que tu deves ter ouvido falar, e porque gostas também desta área, que foi o Portugal Football Summit, que foi
1: Sim.
0: um evento do mundo à volta do futebol e com toda a envolvência que isso implica. Mas não era sobre isso que eu queria falar. O que eu queria dizer é que neste evento foi divulgado um novo livro do algarvio, Tiago Guadalupe, que é um funcionário na Câmara Municipal de Olé e que também é é cronista no jornal A Bola, semanalmente, e que já teve vários livros sobre este conteúdo esportivo editados, e que, portanto, aproveitou esta edição do Portugal Futebol Summit para apresentar o seu novo livro, que é sobre o João Matos, o eterno capitão do Sporting e da seleção de futsal. E então o título chama-se Capitão João Matos: Liderar, Vencer e Inspirar. E portanto, não fala só sobre o futsal, mas pelo próprio título, tu vês que fala sobre como os bons hábitos e a liderança podem influenciar a vencer. E portanto, são aqui vários contextos relacionados com o desporto, que é uma coisa que eu gosto.
1: Olha,
0: Olha, pode ser uma está-se a
1: e o João.
0: aproximar o Natal, pode ser uma boa prenda de Natal.
1: Olha, é isso mesmo. E já agora, o João Matos é pelo menos uma grande referência a nível nacional e, não, obviamente, não só pelo Sporting, mas mesmo a nível de adversários, todos o têm como uma grande referência do mundo desporto e as suas atitudes a nível desportivo. Nunca ouvi assim qualquer tipo de comentário menos positivo do tipo de atitudes dele, portanto, acho que deve ser um bom livro de certeza.
0: Sempre liderou pelo exemplo, pela lealdade. Muitas das vezes até era capaz de ser, se calhar, considerado um jogador duro, mas leal. E isso
1: É
0: no
1: isso.
0: desporto são os valores que interessam. E por isso também, certamente, que inspirou o Tiago a escrever este livro. E certamente que poderá ser uma leitura inspiradora para os jovens que praticam futsal e praticam desporto de alta competição. E portanto, deixo aqui como, olha, parece o Marcelo na sua entrega, nas suas antigas rubricas na
1: Exato.
0: TVI,
1: A falar dos livros, é?
0: a sugerir um livro, e acho que poderá ser aqui uma boa compra para o Natal. Fica a dica. Pensa, Raul.
1: Bem, foi uma boa referência. Muito bom. Zé,
0: Obrigado, Luís. Até para a semana.
1: ficamos assim combinados. Voltais para a semana, não é? Para mais um tempo adicional mínimo.
0: Exatamente, para a semana com
1: Para
0: direito
1: as raízes do jogo.
0: a raízes do jogo, para a segunda modalidade.
1: Ok, parece-me bem. Está combinado então. Muito obrigado, Zé, e até para a semana.

0: E muito boa noite, sejam bem-vindos a mais um Chico Barata na área. Então, Chico, tudo bem? Como estás?
1: Está tudo nos conformes.
0: Isso é que é preciso. E então, que história é que nos vais contar hoje?
1: Esta é a história de uma família de Angola, Spencer. Eram multimilionários, riquíssimos. Tinham jardim zoológico em casa, tinham tudo, uma família. Aquelas famílias que você dava inveja, só de passar no. Nós passávamos ali no muro, no muro da casa deles, quando íamos para a escola, para a igreja, ou íamos para qualquer sítio, passávamos ali na família Spencer. Eu hoje vou lhe chamar a família Spencer, mas a família tem outro nome. Eu não vou usar o nome família Spencer. E essa família tinha um casal. Tinha um casal, uma menina muito bonita, os seus 20 anos, o rapaz com os seus 18, também o filho do casal, e a senhora era aquela senhora dona poderosa, que era riquíssima, milionária, com algumas manias. Como é natural, ela podia essa rica, mas podia ser uma boa pessoa, com boas coisas, mas não era. Ela tinha muitos empregados cara a casa, naturalmente, empregados negros, e há uma senhora que é a cozinheira deles, tem uma filha muito bonita, mulatinha, muito gira. Ela estudava, mas aos fins de semana ia ajudar a mãe lá, porque aos fins de semana a senhora dona Spencer mandava vir muitos amigos e amigos, e juntava-se muita gente, e aquilo era preciso mais gente, e ele trazia. E a filha vinha ajudar, porque estava também a aprender a cozinhar, aquelas coisas. A menina também tinha os seus 17, 18 anos, muito bonita. O rapaz, filho da senhora, embeiçou-se pela moça. Porque a moça era uma mulata, parava o trânsito em todo lado do mundo. Ele viu aquilo, ai, ai, ai, ai, ai. Mas a mãe não estava, a mãe do família Spencer não estava virada nem para aí, queria arranjar um casamento. Isto já, mas isto foi muito em cima do 25 de Abril, porque eu conhecia as famílias, eu conheci muito bem as pessoas em coisas. Eu tinha 10 anos, mas eu lembro-me tudo como fosse agora. E eu vi, eu passava ali, às vezes ficava, eu ia passar só para ver os dois leões que eles tinham. Um leão e uma leoa, estavam ali os gajos. Eu via, depois via, tinha girafa e tudo. Opa, aquilo era um
0: Sério?
1: jardim. Aqui é sério, aquilo era um jardim zoológico, eu cuidar para meter respeito aqui de Lisboa. E eu via aquilo, para dizer, oh, meu Deus do céu. Bom, depois olhavas para casa toda bonita, bem preparada, toda limpa, toda coisa, a vivenda, uma mansão. Aquilo não era uma vivenda, uma mansão. Bom, o moço apaixona-se pela moça, começa a se embeçar pela moça. E a moça também por ele, olha, aquilo começa-se a pegar, pega, pega daqui, pega daqui. A mãe, dona Spencer, descobre e manda cozinheira à vida, e manda, faz a cozinheira dar dinheiro e tudo para desaparecer, para nunca mais aparecer, nem para trabalhar, e não sei o que não queria que eles mais vezes aqui, para não juntar as coisas. Opa, o moço começa a perguntar pela moça, a mãe começou a esconder jogo, a dizer que não sabia de nada e que não sei o quê, mas ouvi outras conversas que a senhora tinha mandado embora. O filho começa a se sentir mal, começa a ficar doente e ameaçou a mãe que se matava. A mãe não acreditou e o rapaz matou-se.
0: É sério?
1: A sério, o rapaz matou-se, forcou-se, foi um filme. Mas, no entanto, a filha, era mais 2 anos mais velha, tinha um caso escondido com um oficial mulato do exército português. Esta história passou-se mais ou menos em 73, 74. Escondia o jogo, quase dava, que via que a mãe não aceitava o outro namoro, não ia aceitar o dela. Mas com aquela morte do irmão, ela ganhou forças e começou a assumir o namoro com o rapaz, o oficial. O rapaz mulato, bonito, boa pinta, tinha um já naquela altura, já tinha um descapotável daqueles, pô, até metia, parava o trânsito já. O rapaz começa a namorar com ela. No entanto, a senhora tem aquele desgosto que o rapaz morreu, começou a ficar com remorsos, começa a ir diariamente, aliás, ia de manhã, já com a comida, e ficava até à noite iam buscá-la. Ela voltava de manhã na campa do filho. O desgosto era tanto, ela sentia-se culpada daquilo. No entanto, aparece o 25 de Abril. Nós começamos todos a vir embora para Portugal e não sei quantos. A família dela também começa a vir e ela não quer vir embora. Diz que quer morrer junto ao filho. Ela começa a ficar doente, começa a ficar, não se alimentar bem, acaba, morreu em cima da campa do filho.
0: É culpa
1: No entanto,
0: consumiu.
1: É verdade. No entanto, a moça vem para Portugal, a filha. A filha casa com esse rapaz, mulato. Tem uma filha Sim. lindíssima, maravilhosa, aqui em Faro. Olha só as coincidências da vida.
0: Sério?
1: A sério, eu uma vez fui cantar a um sítio e a miúda veio se apresentar, que a mãe disse, olha, aquele rapaz é o Chico Barata Mota Lemos, é filho de um senhor, pessoas moravam lá ao pé de nós. E a miúda já nasceu cá, essa miúda, a Carla,
0: Sim.
1: veio lá, só posso dizer a Carla, que é Carla mesmo, linda menina, maravilhosa, mulatinha, cabrita, coisa mais linda do mundo, veio ter comigo, pai, eu ainda fui lá dar um abraço à mãe e ao próprio pai, o tal rapaz era oficial mulato. Ainda fui dar um abraço, para mas aquilo, aquesta história nunca foi uma história que, até a mim, que eu não tenho nada a ver com isso, me marcou para a vida toda e porra, disse, porra, para que é isso, pá? O moço podia estar tão feliz com a outra moça, podia estar aqui todos felizes da vida, enfim. Essa é a história que eu tenho para contar da família Spencer.
0: Ok, muito obrigado então, Chico, e cá esperamos para a semana para mais um Chico Barata na área, certo?
1: Um grande abraço, estamos juntos, força.

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